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1: 21 horas e 10 minutos.

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1: 22 horas e 17 minutos.

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2: 22 horas e 46 minutos.

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3: 23 horas e 30 minutos.

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1: Uma e dois. 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
1: 1:43.

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2: 3:20.

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2: 3h57.

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0: Aquela da Vilvinha!
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0: 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Eu, como delegado, tô autorizando cantar essa música da Vilvinha!

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2: 6:11.

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2: 7h21.
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1: 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Suplico de todo o coração, dai-nos a bênção e proteção, cubra-nos de alegria. 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Sei que sou sua criação, obra de tuas mãos e de teu amor. Não peço que tire de mim a tentação, não quero a solidão, quero o teu carinho. Que eu seja instrumento de Jesus, tenha o mesmo sentimento, mostra-me o caminho. 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

0: Eu tô feliz porque você está aqui na melhor, na número um do seu coração.
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0: Vamos juntos, gente. Estamos começando o Super Sábado pela melhor.
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0: Vem juntos. Vamos juntos, hein? Até o meio-dia.
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0: Bom demais você estar aqui conosco.
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0: Maravilha, bom demais ter você aqui. Hoje, gente, hoje já é dia... Deixa eu virar o calendário aqui. Julho já ficou para trás, gente. Julho já era. Estamos começando o mês de agosto. Hoje, dia 1º de agosto, sábado. Esse mês nós vamos ter 5 sábados, isso? 5 sábados, é verdade, né? 5 sábados, né? E 5 domingos. Que legal, hein? Que beleza. Então, hoje, 1º de agosto de 2026, gente. O tempo tá correndo, hein? O tempo tá passando depressa e assim vamos nós. Mandar um abraço aqui pro meu querido amigo e irmão DJ Gera. Já tá na luta, hein, Gerinha? Bom dia, bom trabalho para você, meu irmão. Aqui conosco a Eduarda Antunes, a Dudinha, atendendo a todos com muito carinho na recepção da nossa Capital do Papel, que está situada, né, no prédio aqui no primeiro andar, um prédio de esquina, da Reginaldo Guedes Noceira, né? Avenida Reginaldo Guedes Noceira, 335, primeiro andar. O Herbert Soares está na gravação. A Lisa Correia e o Joãozinho Bittencourt estão no departamento comercial, na gerência, o Joãozinho. Nos recursos humanos, a Andriele Rodrigues, a Tri. Conosco também está, nessa programação muito especial, na direção e na supervisão geral de Márcio Martins. Na apresentação, esse amigo de vocês.
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0: Beleza, gente. Vamos juntos, então, como eu disse, até o meio-dia. Legal.

0: Beleza? Bom demais ter você aqui. E hoje, gente, é o Dia Nacional, né? Já vou falar sobre o dia de hoje, enfim, vou comentar todos esses detalhes aí na sequência, porque agora, no oferecimento de Tamoio Previ, vamos falar sobre as condições do tempo.
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0: E que manhã fria, hein, gente? Que é isso? Que gelo é esse? Meu Deus do céu! Que manhã gelada, né? Temos tardes quentes, manhãs geladas e hoje é o Dia Mundial da Amamentação. Olha que data importante, né? Amamentar os filhos é simplesmente fundamental. Como dizem, né? A primeira vacina que a criança recebe, os anticorpos, né? São justamente da mamãe, que é aquela que tem condições de oferecer o leite, né? O leite materno no seio, né? Tem mães que não produzem o leite e a situação é diferente, né? Mas o ideal é que a criança receba o leite materno, né? Hoje também é dia do cerealista, Dia Nacional do Selo, Dia da Literatura de Cordel. Olha só, gente, o que nós temos aqui mais? Hoje é Dia Nacional dos Portadores de Vitiligo. Hoje também é Dia Mundial do Câncer de Pulmão, gente. Hoje é início da Semana Mundial de Amamentação, início do Agosto Dourado, aleitamento materno é o ponto principal. Hoje também é início do Agosto Verde Claro, que trata sobre linfoma. Olha quanta informação importante. Quero abraçar aqui meu querido amigo e irmão Romildinho, né? Grande Santista, alô Romildinho! Um bom dia, um abençoado sábado para você e para todos da sua família, tá bom, gente? Então, falando aqui sobre a previsão do tempo, vamos lá, o tempo hoje, que frio, hein? A mínima que estava prevista hoje era 13, gente, mas ficamos com a temperatura bem aquém dos 13, né? 5 graus abaixo, pelo menos. Estamos agora com 8.3, agora com o sol, a tendência é 8.6, agora mudou, né? Hoje não há previsão de chuva, a sensação térmica é de 8 graus. O vento está bem devagarinho, né? 1 quilômetro, rajadas aí de 3 quilômetros. Então, o tempo bom hoje, gente, sem previsão de chuva. A máxima de hoje, 24 graus. Amanhã deveremos ter também sol entre nuvens, né? Muitas nuvens amanhã, a mínima um pouquinho maior do que hoje, 15, máxima de 25. Então, o tempo deve permanecer estável até quarta-feira, porque quinta e sexta e sábado e domingo da semana que vem, mas isso está muito adiante, né? Mas só para a gente ter uma noção, aí muda o tempo de novo, né? Muda o tempo de novo, deveremos ter uma queda nas temperaturas, principalmente nas máximas, até porque as mínimas ainda permanecem com um número aqui bem interessante, né? Pelo menos com 2 dígitos. Quero saudar aqui a nossa querida Glacia, paz de Jesus. Que Deus abençoe, viu, Glaci? Que São Geraldo proteja a todos vocês. A nossa querida Glaci, como sempre, um coração generoso, é uma pessoa incrível. Ela diz assim, hoje nós temos um sorteio de R$100, um vale de compras de R$100 do Bazar, lá da comunidade São Geraldo, gente. O Bazar que é carinhosamente chamado pelo Bazar da Glaci. Esse Bazar vai acontecer, né? Agora na próxima sexta-feira, né, Glaci? Então, dia 7 de agosto, gente, nós teremos esse grande bazar que acontece ali ao lado do Minicentro Esportivo, viu, gente? Na comunidade São Geraldo, ali junto à igreja, anexo à igreja São Geraldo, das 9 da manhã até as 15 horas. Então, quem for no bazar, não esquecer de levar a sacola, tá bom? Não esqueça de levar a sacola, inclusive, quem ganhar hoje este prêmio especial aqui do programa, tá legal, beleza? 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
2: Vamos lá, gente, vamos nessa. Agora são 8 horas e 17 minutos. Já falamos sobre o dia de hoje, né? O que que se comemora, o que é importante no dia de hoje, né? Nessas datas, referindo-se principalmente à questão de amamentação, né? O que é muito importante mesmo, né? Então, seguimos aqui, já vamos trazer notícias. Queremos abraçar a todo o pessoal aí da Feira do Produtor, que está desde as 5 da manhã e vai até 11 horas aproximadamente, né? Um abraço a todos os feirantes da Feira do Produtor de nossa cidade.
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Vamos lá, gente, que o tempo não para e não para mesmo, hein? Olha, o tempo passou depressa demais da conta, olha aqui. Já são 8h20, bom dia. Já tomou o cafezinho aí, gente? Eu tomei o cafezinho lá do meu querido irmão Cláudio, né? Cláudio César Ocade, que aliás faz um café maravilhoso, né? Com a mãezinha Edna. Mandaram aqui um beijo bem grande pra eles, né? Pra Ninha, pra Ju. Mandaram um alô muito especial pro Marlon e pra Vilma e toda a família lá no Jardim Bandeirantes, seu Betinho, a Dona Tida, todos o nosso carinho muito especial, né? A todos vocês, agradecendo também o carinho de todos, né? Mandaram um beijo pros meus filhos Júnior e Maria Ângela, né? O Júnior, a minha netinha Aurora, também pra minha nora Amanda e pro Augusto, né? Pro Augusto que está chegando, né? Dezembro está aí e o Augusto vai estar entre nós. E o pessoal já está nos dando alegria da sua presença aqui, o Alessandro Melo. Alô, Alessandro, bom dia para você. Alô, Candinho. Rapaz, tudo bem por aí, Candinho? Hoje não falou sobre a previsão do tempo em Curitiba, hein? Ô, rapaz, tá devendo aí para nós, hein, Candinho? A Elaine Catarina, aqui do centro, ela está nos dando bom dia. O pessoal vai dando o nome para você concorrer, gente. Eu tenho os R$100 do Bazar da Glacier, né? Da Comunidade São Geraldo, que acontece nessa sexta-feira.

A Lisa estará falando lá diretamente do bazar, participando do programa Show da Manhã com a nossa querida Fátima Ribeiro. Olha aí, gente. Eu tenho ainda uma cartela, duas, aliás, cartelas do show de prêmios da comunidade Bom Jesus de Nazaré. O sorteio desses prêmios, gente, vai acontecer amanhã, às 16h, viu? O preço da cartela apenas R$20 e você pode ganhar aqui, olha, como primeiro prêmio, R$5.000. Um segundo prêmio de R$2.000 e o terceiro prêmio, R$1.000. E tem mais, hein? O quarto prêmio, um forno elétrico e o quinto prêmio, uma batedeira de bolo. Então, boa sorte aí para vocês que estão participando aqui conosco. 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Vamos lá, gente, com notícias, então, na sua manhã. Vamos começar aqui pelo portal do município. Você que ligou agora, hoje não há previsão de chuva, temperatura baixa, hein? Gelada essa manhã de sábado, gente. Estamos com 8,6 de temperatura, né? A mínima prevista para hoje era 13, só que esse volume aí já foi bem menor, né? E vamos para 24 graus de máxima, tá bom? É a previsão de hoje, sem possibilidade de chuva, segundo o CIMEPAR, né? Amanhã mínima 15, máxima de 25, com muitas nuvens no céu. Prefeitura realiza vistoria técnica avançada para a implantação da rede elétrica subterrânea na Avenida Horácio Labim. Olha que importante, hein, gente? Então, a Avenida Horácio Labim terá todo o seu sistema de fiação subterrâneo, né? Um avanço importante para o nosso município. Uma conquista interessante aí para a nossa população. Olha, gente, a vistoria obrigatória do transporte escolar, hein? Começa agora no dia 11 de agosto, vai até 11 de setembro, no horário comercial ali na Secretaria de Ordem Pública. Então, quem trabalha com o transporte escolar, né? Dar um bom dia aqui para Claudinha Kubliski. Oi, Claudinha, um bom dia para você. Certamente está nos ouvindo, né, Claudinha? Então, avisá-la aí que começa essa inspeção obrigatória até, viu, gente? Tem que passar por essa inspeção, os veículos, né, para que possam estar transportando os alunos de maneira regular, tá bom? A Prefeitura convoca professores aprovados no concurso público 01/2022. Acesse ali o portal, gente, do município, para você ter essas informações. Prefeitura divulga também, olha aqui, o resultado preliminar do procedimento de heteroidentificação no concurso público para agentes de trânsito e também os agentes da Guarda Municipal de Telêmaco.

Fubamba, nosso abraço a todos que prestaram o concurso. Olha, gente, Cultura publica retificação do edital para projetos multiartes, viu? E tem um detalhe importante, viu, hoje, inscrição assistida, ou seja, a inscrição presencial para esses editais acontecem hoje e amanhã. Então, hoje, né, a partir de hoje, nós temos das 14 até as 20 horas, nesse sábado, ali na Casa da Cultura, e domingo será, então, deixa eu só confirmar aqui o horário, né, ampliar aqui a informação para que você saiba. E amanhã, domingo, das 10 da manhã até as 16 horas na Casa da Cultura, viu, gente? Você que vai se inscrever nesses editais, prestem atenção, né? Tem um bom valor para você participar desses editais culturais da Lei Aldir Blanc. Importante, né? Olha só, a Prefeitura realiza leilão de bens inservíveis. Então, a Prefeitura está realizando esse leilão. Quem tiver interesse, acesse o portal do município. O leilão será realizado de forma exclusivamente eletrônica, viu, gente? Com início do encerramento no dia 20 de agosto, né? Às 10 horas, estando os itens disponíveis para lance desde o dia 30 de julho, então, viu, gente? Então, acesse o portal ali do município para você ter mais informações. Acesso como, viu? É fácil, gente. telemacoborba.pr.gov.br. Essa semana, gente, a Prefeitura prestou explicações sobre o IPTU, né, sobre essas novas medições, enfim, as adequações necessárias, sobre a Avenida Horácio Clabim, né, em que pé está a situação, né, expectativa de conclusão, principalmente dessa obra tão necessária para todo o comércio de Telemacoborba, que principalmente está concentrado nessa região aqui da cidade, e o sistema IPM, né? O sistema que está sendo utilizado pela Prefeitura de Telemacoborba. É todo o sistema, né, que utiliza aí para todos os atendimentos, né, principalmente voltados na saúde, para as consultas, agendamentos, enfim, né? Hoje nós teremos também, hoje e amanhã, gente, a terceira etapa da Liguinha Sul. Liguinha de futsal no ginásio Furtadão. Então, hoje e amanhã, nas categorias sub-9 e sub-11. Então, a criançada já está essa hora no Furtadão. Começa a partir agora, né? Das 8 da manhã, vai até as 5 da tarde, hoje e amanhã, viu, gente? Olha aí, tá bom? Vamos aqui com outras notícias, outras informações. Vamos aqui com a página Atento à Rede. Menino que morreu durante incêndio no dia em que completou 5 anos em Ponta Grossa. Olha que tragédia isso, né, gente? Trata-se de Benjamin Rodrigues, uma criancinha de 5 anos que morreu no incêndio na noite de ontem. A tragédia comoveu familiares, amigos e moradores da cidade. Ele havia completado 5 anos justamente no dia que aconteceu o incêndio. A criança não resistiu às consequências do incêndio e morreu ainda no local. Que tristeza, né, gente? As circunstâncias que provocaram o incêndio serão apuradas pelas autoridades locais. A gente não sabe de que maneira esse incêndio começou, se foi um curto-circuito. Aqui não se tem detalhes a respeito ainda e a polícia está investigando. Cabo da Polícia Militar morre durante confronto armado em Arapuã, aqui no interior do estado. Um confronto que terminou com a morte de um policial, lamentavelmente, gente, e de um dos suspeitos envolvidos. Então, equipes da Polícia Militar atenderam uma ocorrência de desentendimento entre pessoas. Ao chegarem no local, um dos envolvidos teria sacado uma arma de fogo, dando início ao confronto com os policiais. Então, durante essa troca de tiros, lamentavelmente, o cabo da Polícia Militar, Cauã Gabriel Magione, de 33 anos, ele foi atingido por um disparo na cabeça. Então, as equipes de socorro prestaram atendimento, mas o policial não resistiu. Um dos suspeitos envolvidos no confronto também foi baleado e morreu no local. A Polícia Militar divulgou uma nota de pesar pela perda deste policial.

profissional, né? Lamentável isso, não, gente? Olha aqui, temos também essa informação, né? Tragédia, menino de 5 anos morre carbonizado durante um incêndio em Ponta Grossa. Olha só, gente, né? Isso aconteceu na noite de ontem, ali na região do bairro Uvaranas. Então, o corpo de bombeiros foi acionado. Antes da chegada, populares conseguiram retirar do imóvel uma idosa, que é a avó dessa criança. A mãe do menino também foi atendida, pois inalou fumaça. Foi constatado que a criança poderia ter permanecido no interior da residência. Após o combate, os bombeiros realizaram buscas e localizaram o corpo do menino totalmente carbonizado. Olha que tristeza isso, hein? A avó da vítima sofreu queimaduras e lesões nas vias aéreas. Que tristeza, não, gente? Olha, a polícia científica realizará a perícia para apurar as circunstâncias deste incêndio, né? Meu Deus do céu, que tragédia sem precedentes, meu Deus, né? Inclusive com a morte desse garotinho de apenas 5 anos. Olha aqui, gente, nós tivemos também essa notícia triste, né? A moça que estava desaparecida aqui em Telemucuboba foi encontrada morta no interior de uma residência aqui no bairro Socomim. Motociclista morre após colidir na traseira de caminhão na PR-218 em São Sebastião de Amoreira. Também é destaque aqui na página Atento à Rede. Também temos aqui esta informação, gente. Olha só, são algumas informações que a gente traz aqui, notícias tristes também, lamentáveis, né? Não tenha dúvida, comovente essas informações. Por outro lado, gente, Dona Júlia de Tibagi, essa senhora, gente, completou 126 anos. Olha só, né? 126 anos. Eu tenho uma nota de pesar aqui de uma pessoa extremamente querida, muito querida mesmo, foi nossa vizinha aí no início dos anos 80, ali no bairro Bom Jesus, estava morando atualmente no Parque Limeira, área 1. Trata-se da dona Margarida Prestes de Proença, esposa do saudoso seu Enes Lopes de Proença. A dona Margarida faleceu ontem aos 93 anos, né, por causas naturais. Uma pessoa muito querida, viu, gente? Uma mulher fantástica. Dona Margarida faleceu ontem, então aos 93 anos. Ela está sendo velada aqui na Capela Monte Alegre. E o sepultamento vai ser agora, né, às 9 horas da manhã. Até estive hoje lá dando um abraço no Polaco, na Eliara, na Cláudia. Essa família que é muito especial, né, muito importante para nós. Os vizinhos, como é dito, né, são os parentes mais próximos, né? A dona Margarida era essa pessoa, assim, super acolhedora, né? A gente ia na casa dela tomar café, aquele pãozinho caseiro que ela preparava com tanto carinho. Deus certamente já acolheu, viu, dona Margarida, a senhora aí, junto ao seu esposo, seu Enes Lopes de Proença. Então fica aqui o nosso registro, o nosso sentimento, o nosso carinho eterno, né? E o legado que a senhora deixou, sempre sorrindo como está aqui nessa foto, né? E esse detalhe que eu disse, gente, mulher desaparecida encontrada em óbito aqui em Telemucuboba, inclusive a mãe fez um apelo nas redes sociais, trata-se da Paula Vanessa Pedroso Dias. Segundo informações, ela estava desaparecida desde o dia 17 de julho, quer dizer, há mais de 10 dias, né? Há mais de 2 semanas, estava aí praticamente há 15 dias, né? Ela desapareceu no dia 17, e foi encontrada morta ontem. O corpo estava em avançado estado de decomposição, veja, gente, numa residência na Rua Argentina. O curioso é que ela realmente morava ali na Rua Argentina, né? De acordo com as informações apuradas pela página Atento à Rede, um popular encontrou a vítima em um quarto dos fundos do imóvel. O corpo estava sob a porta de um guarda-roupa, em circunstâncias que levantam suspeitas e que serão investigadas pelas autoridades. Conforme foi apurado, populares já haviam ido anteriormente até a residência na tentativa de localizar a Paula Vanessa, porém ela não havia sido encontrada, então a polícia foi acionada.

Armada, a Polícia Militar, a Polícia Civil, a Polícia Científica, né? O corpo foi recolhido para exames na unidade da Polícia Científica. A causa da morte será determinada somente após a conclusão dos exames periciais. O caso é tratado, gente, inicialmente como morte suspeita. Está sendo investigado pela Polícia Civil. De fato, a mãe foi nas redes sociais e buscou informações, né, mobilizou a comunidade no sentido de saber do paradeiro dessa jovem. Olha, gente, um jovem de 19 anos, ele foi baleado e sofreu ferimentos graves aqui em Telêmaco Borba. Esse fato aconteceu no final da tarde de ontem, isso aqui na Rua 5, no bairro São Luís. Segundo informações, ele estava no interior de uma residência, esse jovem, né? E recusava-se a sair do imóvel. Apresentava um ferimento de raspão na região da cabeça e outro no abdômen. Esse considerado grave, com hemorragia interna. Conforme as primeiras informações, os ferimentos teriam sido provocados por disparos de uma espingarda. Então, o SIAT, o Corpo de Bombeiros, o SAMU, toda essa equipe integrada esteve lá no local. Em seguida, houve encaminhamento até o IDF para atendimento médico e realização de exames. A Polícia Militar também esteve no local para dar sequência aos procedimentos cabíveis, né? Saber, né, de que maneira esse jovem foi de fato ferido, né? De que maneira aconteceu este ferimento. Olha aqui, gente, no Metrópolis, André Mendonça apura-se diretor-geral da Polícia Federal, obstruiu a justiça em caso do INSS. Fotógrafa que desapareceu em trilha no Paraná morreu por afogamento, diz delegado. Ana Paula Silveira Cardoso estava com uma amiga no Salto das Orquídeas, em Sapopema, e após 5 dias, o corpo dela foi encontrado, né, sobre a causa da morte. O delegado responsável pelo caso comentou que a causa da morte foi por afogamento. MDB confirma Rafael Greca como vice na chapa de Sandro Alex. Olha, gente, a vida muda de minuto a minuto. Agora, na política, eu acho que não dá tempo nem de um minuto, né? As coisas mudam. O que é uma coisa hoje, daqui a pouco pode ser diferente, né? Inclusive, o Rafael Greca disse que não seria vice de ninguém. Ele queria ser candidato a governo do Paraná. Mas foi, né, a sua ideia foi demovida pelo atual governador do estado do Paraná, Ratinho Júnior, que fez a indicação dele, né, como vice para Sandro Alex, e ele aderiu à ideia. Aí está, gente. Portanto, esta informação aqui na área política. Adolescente está desaparecido há quase 2 meses, gente. Olha aqui, né? Esse rapaz, o Gabriel Ribeiro dos Santos Paula, de 16 anos, inclusive, ele saiu com roupa de trabalho, né, com as ferramentas, e saiu com o intuito de trabalhar e não se teve mais notícias, gente. Olha isso, hein? Isso aconteceu já há 2 meses, né? Nós estamos divulgando, essa publicação está aqui na página Atento à Rede, já há um tempo, né? Desde o seu desaparecimento. Então, olha só, gente, que situação difícil, né? Comunicamos aqui o falecimento também, gente, de José Marcolino Gomes. O Marcolino, como é mais conhecido, ele faleceu ontem aos 68 anos de idade. Está sendo velado aqui na Capela Monte Alegre e o sepultamento será daqui a pouco, às 10 horas da manhã, viu, gente? Às 10 horas da manhã. Gasolina com 32% de etanol chega aos postos, olha aqui, né? Chegam aos postos hoje, né? Os carros vão começar a sentir, né? Essa quantidade toda de etanol na gasolina, né? Com o intuito principalmente de baratear um pouco mais o combustível, né, gente? Olha aí, tem isso também. Agora são 8 horas e 41 minutos, 8h41. Vamos aqui outras informações. Embaú chega a 86% de alunos alfabetizados no segundo ano. Uma notícia boa que está aqui na rede de informações. Carros elétricos desafiam condomínios e expõem lacunas sobre pontos de recarga. Vamos lá com outras notícias e informações.

0: Vamos lá, gente. Vamos com mais notícias para você que está conosco aqui na programação. Essa eu comentei ontem aqui com a Fátima, né? Golpista se passa por filha e mulher paga mais de 6 mil reais em boletos. Olha que tristeza, né? A pessoa se passar pela filha, manda lá os boletos. Mãe, paga isso aqui para mim. Tudo não passa de uma farsa, né? Que lamentável. Tem gente para tudo, viu? Temos que prestar muita atenção nisso, né? Olha o tempo no Paraná, gente. Terá sol na grande maioria. Calor de até 30 graus e chuva. É a virada neste final de semana, né? Paraná inicia em agosto segunda dose de vacina contra a poliomielite. Olha, a vacina contra a paralisia infantil. É fundamental, viu, gente? Não deixe de dar a vacina no seu filho. Aliança, vice na chapa, Greca entrega seu plano de governo a Sandro Alex. Nossa aliança é programática. Olha aí, gente. Então, o plano de governo que era do Greca foi entregue ali para o Sandro Alex. Caso de síndrome respiratória grave cai em 15,5% no Paraná. Olha aí, gente. Importante, né? Vamos aqui outras informações. Michele deve confirmar candidatura em evento com Flávio. Vamos lá, também outra notícia. MDB negociou uma vaga ao Senado, confirma Sérgio Souza, mas assunto ficou para depois. PL oficializa Sérgio Moro como candidato ao governo do Paraná neste sábado, né? Então, oficializa hoje a candidatura de Sérgio Moro, o governo do Paraná, e segundo as pesquisas, Sérgio Moro lidera a corrida para governo do Paraná. Tá bom, gente? Olha aqui. Vamos lá. Outras informações aqui importantes. Gasolina sobe e diesel fica mais barato na Grande Curitiba. Vamos com mais, hein? Bolsa fecha em alta e dólar sobe para R$5,06. Acredito que seria isso, né, gente? Por hoje, vamos agora falar um pouquinho de esportes, né? Vamos trazer agora um pouquinho de esportes para você aqui na programação. Vamos lá? 8 horas e 44 minutos.
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Vamos destacando aqui, olha só, falando de futsal. Olha só, gente, hoje num furtadão, vamos ter um grande jogo, hein? Vamos ter hoje, né? Teremos partida pela chave bronze do Campeonato Paranaense de Futsal Masculino. A TBF vai receber aqui a equipe de Colombo, que é líder do Grupo H. Então, às 20 horas, teremos a TBF Colombo. Então, marque aí na sua agenda, 8 da noite, para esse jogão, tá bom? Hoje teremos essa partida e um outro detalhe que amanhã, domingo, às 11 horas da manhã, teremos a DTB, né, as Panteras, enfrentando o Marechal Cândido Rondon. O jogo será em Marechal Cândido Rondon, às 11 horas desse domingo, valendo vaga, viu, gente? Para os playoffs da Liga Feminino de Futsal. É como se fosse o Campeonato Brasileiro aí para o futsal, viu? Feminino. Então, Panteras contra Marechal Cândido Rondon. Um jogo dificílimo, né? Marechal tá uma equipe muito forte, né? Uma equipe fortíssima, e as Panteras precisam garantir o resultado, né? O ideal seria uma vitória, mas acho que até um empate, conforme os outros resultados, a DTB já garantiria a sua classificação. Olha, hoje nós teremos também, gente, pela Copa do Brasil, teremos às 5:30 da tarde no Maracanã, o jogo de ida no Maracanã, Vasco e Fluminense, gente. Isso pela Copa do Brasil, viu, gente? Então, Copa do Brasil, teremos essa partida programada para hoje, neste sabadão, hein?

0: Vamos viver a expectativa desse jogão. A gente vai aguardar, né? Esse jogão de bola aí que promete muitas emoções com toda certeza, né? A Copa do Brasil. Deixa eu me ver aqui quais são outros jogos da Copa do Brasil, né? Hoje, então, Vasco e Fluminense. O jogo da volta vai ser já na quarta-feira que vem, hein? Então, 21h30, Fluminense e Vasco. Amanhã teremos pela Copa do Brasil Inter e Corinthians, 7h30 da noite, hein? O jogo de volta será no dia 6, quinta-feira, na Neoquímica, Corinthians e Internacional. Amanhã, também pela Copa do Brasil, o Mirassol vai receber o Grêmio no estádio Maião. E o jogo da volta será na quarta-feira, dia 5, 7h30, na Arena do Grêmio. Segunda-feira, teremos o choque entre Atlético Paranaense e Vitória na Arena da Baixada, às 21 horas. E o jogo de volta será quinta-feira, às 20 horas, no Barradão. Na Arena MRV, o Galo enfrenta o Juventude, hoje, 7h30 da noite. O jogo de volta vai ser no Alfredo Jaconi, terça-feira, 7h30, Juventude e Atlético Mineiro. Hoje teremos também, gente, olha aqui, hein? Teremos o Santos encarando o Remo. Então, Santos e Remo, às 21 horas, e o jogo de volta dessas oitavas será no Mangueirão, na terça-feira, 9h30 da noite. E amanhã, olha só, na Arena Condá, Chapecoense e Cruzeiro, às 18h30, e o jogo de volta no Mineirão, Cruzeiro e Chapecoense, na quarta-feira, 7 da noite. E encerrando aqui as oitavas de final da Copa do Brasil, nós teremos no campo do Palmeiras, né, no Bank Park, Palmeiras e Fortaleza amanhã às 4, e o jogo de volta vai ser na Arena Pantanal na quarta-feira, às 9h30, Fortaleza e Palmeiras. Só jogão, hein, gente? Então, será dado preferência aqui aos jogos da Copa do Brasil, né? Um final de semana repleto de jogos da Copa do Brasil. Mas nós temos aqui o Campeonato Brasileiro da Série B, onde o representante da nossa região, do nosso estado, é o Operário, né? Então o Operário só vai jogar, gente. Eu até achei que teria rodada agora aqui. Vai ser só na sexta-feira, dia 7. O Operário vai enfrentar a equipe do São Bernardo. E o Operário, claro, em casa precisa vencer, até porque, né, agora classificam-se dois só, né? O campeão e o vice. As outras duas vagas serão disputadas aqui, né? Praticamente num quadrangular, né? Do terceiro até o sexto colocado. O Operário agora está em terceiro lugar. Ele perdeu a segunda colocação para o Juventude, que tem 35 pontos, mesma pontuação do Operário. E o Criciúma lidera com 40 pontos. Quem está mal aqui na competição é o Londrina, né? E voltou para o rebaixamento, é o 17º, com 20 pontos. E o Londrina, deixa-me ver aqui, o Londrina vai enfrentar o Goiás segunda-feira, no dia 10, 10 de agosto somente, né? E o líder aqui, o Criciúma, que faz uma bela campanha, vai jogar fora de casa no dia 9 contra o Athletic. Então o jogo vai ser num domingo às 11 horas da manhã. Então, um pouquinho do esporte para você, né? Fórmula 1 deu uma trégua. Teremos Fórmula 1 somente agora, gente. Somente no finalzinho aí do mês de agosto, na última semana do mês de agosto, né? A gente sente falta, né? Eu confesso que tem aquela ferinha aí dos pilotos, tá bom, gente? Então era o que tínhamos, gente. Agora faltando 10 minutinhos para as 9.
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0: Maravilha, gente. Bom dia. Tudo bem com você? Tudo em paz? Como é que foi a sua semana? Maravilha, foi boa? Que beleza, hein, gente? Que coisa boa. Olha, pessoal, quero convidá-los também para celebrações aqui da comunidade Bom Jesus. Ontem concluiu-se ali o trido em louvor ao nosso Senhor Bom Jesus. E hoje acontece, logo mais à tarde, às 14h, a entrega do bolo do Senhor Jesus de Nazaré. Então, a partir das 14h, ali no salão da igreja, viu, gente? E a missa solene será às 18h de hoje, com a cerimônia da troca do manto do Senhor Bom Jesus e a consagração às crianças. A festa social segue sempre após as celebrações. E o domingão promete, né? Amanhã, às 11h, tem a entrega do churrasco. Ao meio-dia, tem o almoço com o Bom Jesus de Nazaré. Às 14h, o leilão. E às 16h, o tradicional show de prêmios. São R$ 8.000 em dinheiro, mais forno elétrico, mais batedeira de bolo, gente. Eu tenho duas cartelas para você que está participando conosco aqui hoje. Dona Júlia Rodrigues Fernandes, bom dia, Dona Júlia. Um bom dia para a senhora. Está sempre ligadinha conosco. Dona Valdomira, bom dia, Dona Valdomira. Ela que é moradora ali na região, né, do Alto das Oliveiras, entre o Alto das Oliveiras ali, o BNH, né, Dona Valdomira? Que Deus ilumine a senhora. Pude revê-la ali na comunidade Bom Jesus. Senhora, sempre seja muito bem-vinda ali conosco, viu? É sempre uma alegria, um prazer receber as pessoas queridas, né? A gente fica muito feliz mesmo, viu? De verdade. Alô, Crevinho, meu grande amigo. O Cleverson Tax do Macopa. Um grande abraço aí pro Crevinho, meu querido amigo. Um abraço também para a Maria do Jardim União. Maria, só manda o nominho completo, viu? A Maria do Jardim União, para você concorrer, nome completo, tá bom, Maria? Tá bom? Caso você seja sorteada, tem que estar com o nominho completo. Olha quem está chegando conosco aqui, é a Ana. Oi, Ana, bom dia.
1: Bom dia, Márcio, tudo bem? Aqui é a Ana do Jardim Alegre. Eu sorteio Ana Maria Batista. Vou oferecer para o meu filho Adilson, que faz aniversário amanhã. Com parabéns. Para Dina, para Ada, para Leonie, a Pedra Maria, para Rose, para Dona Alexandrina, para Dir, para Sandra da Loja, para Dona Cida, para Clara, para Chaco São Clemente, para o pessoal lá, todos eles. Se você puder tocar, pode ser a menina da aldeia ou o menino da canoa. Torcer para eles, para vocês ainda. Obrigada, Márcio.
0: Tá bom, minha querida. Deus abençoe a senhora imensamente.

0: esse grande amigo. Forte abraço para você. Oi, Milena Teixeira, agradecendo a Deus por esse solzinho, né? Ela está conosco aqui, participando do sorteio. Claro que está sim, querida. Quero destacar. Bom dia, quero agradecer a Pizza do Central, né? Muito bom, Deus abençoe. Ismauri das 100 Casas. Ismauri de Jesus Prestes, né? Ele está concorrendo, tá? Sim, Ismauri. Ganhou ontem, pode ganhar hoje também, né? Se a sorte sorrir para você, né? Estou na escuta, mande um alô com a saudosa Vanusa. Olha aqui, Aparecida Martins, área 2. Ela agradece aqui a picanha na chapa, ela ganhou o frango assado, recheado, foi muito bem atendida, né? São um amor mesmo, né? Tava uma delícia, olha que beleza, hein? Que coisa linda isso, meu Deus do céu. A gente fica feliz de coração, viu? Pelo feedback de vocês, tá bom? Isso é o que marca, né? Ela ficou muito feliz de ganhar aquele frango delicioso presente ali da picanha na chapa do Juninho e da Renata, tá bom? Maravilha, fico feliz e é uma delícia mesmo, viu? Eu e minha mãe e meu irmão também experimentamos esse frango, é simplesmente divino, né? Um abraço aí pro nosso querido Tipa, ele que é o autor desse prato aí, né? Quero participar do programa, ofereço pro esposo Edson. Quem é que está conosco? A Neuza, da área 2, né, Neuza? A Neuza está sempre com a gente aqui, né? É aquela forma da gente brincar, né? Bate cartão aqui na programação, né, querida? Quero ganhar a cartela do bingo e colocar meu filho Miguel de Souza e o Gabriel e a Heloísa, né? É a Elaine Catarina do Céu. A Elaine também está sempre conosco. Olha aqui a nossa querida ouvinte de toda a programação, a Terezinha Marcondes.
1: Bom dia, Marcinho, tudo bem?
0: Você está boazinha,
1: Gostaria
0: Terezinha?
1: Gostaria de participar do programa de hoje e um momento de reflexão para a minha família. Um abraço, Marcinho, bom final de semana.
0: Minha querida, você também. Olha aí, Leninha, que já tomou um cafezinho lá. Olha aí, vamos tomar um cafezinho com a Leninha aqui? Vamos trabalhar um pouquinho, né? Trabalhar bastante, né, Leninha? Coladinha aí com vocês, a Leninha do São Jorge, sempre muito querido conosco. Um abraço para o meu grande amigo Carlão. Alô, Carlão, aquele abraço. Falando aqui, né, que os gastos disparam no Brasil e caminha aí para o déficit público, né? O gasto público realmente tem sido muito alto mesmo, né? Isso mesmo, é verdade, né? E quem paga a conta a gente sabe que somos nós, né? Não tem escapa, né, gente? Alô, Hamilton! O Hamilton está aí conosco na sintonia. Também o Castorino. Alô, Castorino! Castorino manda o seu salve aqui lá do São Jorge. Quem está conosco cedinho aqui dando bom dia é a Sandra Cirino, né? Diz que ela vai acompanhar até o final. Obrigado, Sandra. E a Nice e a Dona Alvina. Bom dia, Nice e Dona Alvina. Bom dia para vocês. Para o Candinho já mandamos um alô. Acho que foram os primeiros alunos, né? Ah, o Desci dizendo aqui, era vizinha, né? Estive lá na guarda, né? Dando um abraço no Polaco. É Polaco, meu grande amigo, né? Na Claudinha, no Quincas, nosso querido Quincas, né? Era o filho mais velho aí da Dona Margarida, né? Meu Deus. Uma família muito especial para nós. A Cidelene Aparecida do Amaral do Jardim União. Agora, bonito aí, Cidelene. Mandou o nome completinho. A Janisley Renata Rodrigues, do bairro Sem Casa, e o Polaco abraçar aqui meu amigo Clésio, né? Como é que tá, meu irmão? Tudo bem? Ele quer aqui o rei das calcinhas, eu não sei o nome disso. Eu era tão feliz, eu era tão feliz. Eu tinha um grande amor, alguma coisa assim, né? Oh, oh, oh. Aquele amor, alguma coisa assim. Eu vou encontrar sua música assim, viu, Clésio? Ele oferece para todos os ouvintes, para minha negrinha Cauane, que ama a gente. Mas nós amamos vocês também, aliás, é a razão do nosso existir aqui, viu? Um abraço a todos vocês, bom dia na companhia do programa, é a Mila Costa, né? Ô Mila, obrigado por essa conversa. Não nos deixe sozinho aqui de jeito nenhum, né? Já falei demais da conta, já foi a primeira hora do programa, eu nem vi. E eu quero dizer aqui, gente, estou agendando uma entrevista legal aqui, né, para falar de cultura, para comentar com o Leandro Gonçalves, meu grande amigo, né, cantor e compositor, para falar sobre o lançamento da Ana Júlia, Tempo Bom. É uma canção que está sendo lançada agora, né? Então, o Leandro mandou aqui para mim.

0: informações. Eles vão estar conosco no sábado que vem, se Deus permitir, trazendo detalhes sobre esse lançamento, né? A Ana Júlia, que está fazendo, né, o maior sucesso, né? Fazendo o maior sucesso. O clipe oficial da música vai lançar na segunda-feira. Olha aí, gente, que maravilha, hein? Parabéns. Um abraço aí para vocês. São gente nossa, gente da gente, o que nos deixa muito feliz, né? Mandar um abraço aí pro meu grande amigo Paulinho, pro Daltinho. Um abraço também pro meu grande amigo irmão, aniversariou essa semana. O grande Djalma Braga, gente, né? O Djalma Braga que jogou no Misto, mas jogou no Flamengo, gente. Olha isso, né? O Djalma Braga foi jogador do Flamengo, né? Um grande atleta. Hoje é morador em Telemocuabense, é um telemocuabense de coração, né? Mandar um abraço aqui para Dirce, ali de reserva. Ô, Dirce, que Jesus abençoe o seu dia. O Crevinho está na escuta, está acompanhando o programa, né, na Secretaria de Obras. O Crevinho fica de plantão. Quero perguntar para você, Crevinho, né, se tira um dia de folga ou não, rapaz? Só te vejo trabalhando, rapaz. Meu Deus, não. Aquele abraço, o nosso carinho aí a todos os nossos ouvintes, né? O pessoal da Prefeitura, da Câmara de Vereadores, do Poder Judiciário, das Forças de Segurança aqui na nossa cidade, né? A Guarda Municipal, a Guarda Patrimonial, né? A Força Verde, a Polícia Civil, a Polícia Científica, né? A Polícia Militar, né? A todos o nosso carinho, aos vigias, vigilantes, ao pessoal que trabalha nas indústrias, nos hospitais, vai o nosso abraço, o nosso carinho. Eu falo de Telêmaco e toda a nossa região. Alô, Xixo, Márcio, chega de falar e vamos de música, rapaz!
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0: Beleza, meu querido irmão Marcelinho, é isso mesmo. Alô, pessoal da boleia. Que Deus abençoe o trabalho, essa profissão tão maravilhosa, né? Transportando as nossas riquezas por esse país afora, né? Em estradas nem sempre em boas condições, mas vocês valentemente desafiando os perigos, não só das estradas, mas o perigo humano.
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0: E esse modão é pra animar vocês e lembrar que tem sempre uma família que te ama, nunca esqueça.
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0: É pra arrepiar, hein, gente?
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0: Sonzeiro, hein? René e Ronaldo.
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0: Só um grande amor. Bom dia.

É pra tocar as nossas emoções logo cedinho. René e Ronaldo. Só um grande amor. Só um grande amor. 9:08. E aí, bom dia, tudo bem? Tudo certo? Que manhã linda, hein? Que manhã maravilhosa, olha que bênção. Alô, Delair. Alô, nosso querido amigo Sabará. Oh, meu Deus, todo mundo ligado aí conosco? Paz e saúde para vocês com muito carinho, gente. 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

0: 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Mandar um beijo bem grande aqui, um abraço para Dona Alvina. Está ligadinha conosco, Dona Alvina, bom dia. A senhora aí no, na alegria dos seus, né? Dos seus 90 anos, é um exemplo, né? Tal mãe, tal filha, né? Uma guerreira e é de mãe para filha, né? Uma super avó, sempre cuidando da família com todo carinho, né? Vai o nosso carinho para a senhora e toda a família, viu, Nice? 913.
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0: Opa! Vamos lá, gente. Começar o Giro Astral, tá mais que na hora, hein? Vamos nessa? Então vamos nessa, hoje 1º de agosto, primeiro dia de agosto do ano 2026, não, gente? Olha só! Áries, diminua a velocidade, deixe o corpo mandar. A intuição estará afiada e apontará o que realmente importa para você. Tempo de silêncio, banho demorado, um passeio calmo vai renovar as energias, hein? Conversas carinhosas fecharão o dia com um aconchego. Recarregue as baterias em conexão com a natureza ou no sossego do lar, né? Brinque, respire, curta melhor a vida. Vamos agora com o touro, recolha as velas, um programa caseiro, meditação, um sono reparador. Fará mais por sua energia do que qualquer agenda cheia, viu? Um amigo querido poderá aparecer para uma conversa sensível. Sonhos trarão pistas sobre um desejo antigo, tá? Um plano pessoal ganhará clareza quando você parar de correr. Descanso trará conforto e harmonia. Gêmeos, desacelere a cabeça hoje, viu? O excesso de compromissos poderá pesar, né? E o corpo pedirá pausa. Reserve um tempo longe das telas, areje as ideias. Criatividade voltará mais forte depois do silêncio. Uma reflexão vai esclarecer um passo profissional que andava confuso. Um gesto discreto de alguém influente abrirá a porta para o futuro, gêmeos. Eu concluo aqui agora com câncer, hein? Que é o meu signo. Sábado pedirá empatia, um cuidado especial com assuntos do coração. Aproveite para relaxar, sonhar e olhar para dentro sem cobrança. Respostas importantes virão em momentos de calma. Um plano de viagem, um estudo, ganhará forma e viabilidade, viu, canceriano e canceriana? Uma conversa íntima trará conforto e reaproximará alguém querido.
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0: Quem se lembra dessa aqui, gente? Essa é saudade mesmo, hein? Folhas.

0: Olha só, gente, essa daquela dos bailinhos que eram feitos ainda nas garagens das casas, né? Quem é que se lembra, né? Oi, Disse, tudo bem? Bom dia. Ô, Clésio, convidando aqui para um café. Pensa numa xícara. Uma xícara aqui no capricho, hein, Clésio? Rapaz do céu, que xícara caprichada é essa aí? Vai o café do Clésio aí para nós aqui, olha lá, vamos. Legal é repartir esse café, né, Clésio? Um abraço para. Pra você, tá bom, irmão? Aquele abraço, tá rolando aqui uma pipoquinha também, viu? Oi, dona Rosalina, bom dia, dona Rosalina, aí no São Francisco. Quero agradecer aqui a Cecília Lavino, ela pede aqui misericórdia pra filha Fabiane, que estará de aniversário segunda-feira. Olha que bênção, né? Quem esteve de aniversário ontem aqui foi a nossa querida Natália, né? A Natália Prado. Ô, Natália, parabéns, viu? Pelo seu aniversário, muita paz, muita saúde. Meu grande amigo Vanadir Andrade. Deixa eu ouvi-lo aqui. Bom dia, Vanadir.
1: Bom dia, pessoal da Rádio Capital do Papel. Aqui é de mamãe. Esse programa para todos os ouvintes que estão escutando o programa desta manhã. E gostaria de ouvir uma música aí com o milionário José Rico. É. Estrada da Vida. Oferecer para todos os ouvintes, eu e a gente está aqui. Deus abençoe tudo vocês. E lembrar o tempo de Zé do Norte. Você vai para nosso querido irmão Zé do Norte.
0: Valeu, de mamãe, tá inspirado, hein? Alô, Isabel Regiane Oliveira Trindade. O nome completo da área 2. Um bom dia para você. Alô, Diomar. Diomar do Alto das Oliveiras. Ô, Diomar, um bom dia para você. Nome completo pra gente aqui, tá bom, Diomar? Quero agradecer aqui o Cid Medeiros, da Área 3. Ele disse que está na secretaria com o Cleverson, né? Fazendo troca de óleo. Tá caprichando aí, né, irmão? Ô, Cid, um grande abraço para você, o Cid Medeiros. Que Deus abençoe, viu?

0: Cid, um bom trabalho aí para você, tá bom, irmão? Um bom sábado e um bom trabalho. Marilza Bicudo mandou aqui o seu alô. Um bom dia para todos vocês. Eu agradeço o carinho de todos, viu, gente? Satisfação receber cada um de vocês nessa programação feita com amor e com carinho para vocês. E vamos de música, vamos de música.
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0: E aonde estão os bregas da nossa Telemaco Bob, da nossa região? Olha aí, chegando ele, hein? Ele já tá cantando aí nos palcos do céu. Vando, grande Vando. O mineiro Vando, gente. Olha aí, aquele amor que faz gostoso me deixou. Olha que tristeza, hein? Oh, meu Deus. Vamos lá.
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0: Quem sabe canta junto. Vamos lá.

Olha aí, gente, essa vai fazer parte da trilha sonora da nova novela da Globo, Por Você. Essa novela estreia no dia 17 de agosto, né? No lugar de Acelera Coração. Então, últimos capítulos dessa novela atual, tá bom, gente? Ney Mato Grosso e a música Poema, musicaço, hein? Bom dia, quero agradecer aqui a Zeica de Oliveira Lima. Ô, Zeica, a Luana Paula do Jardim União. Bom dia aqui para quem vai. É o Capitão Nascimento, né? Segurança do Transportes da Copavel Cascavel. Alô, pessoal, um abraço aí para vocês, viu? Ele pediu aqui, Peão do Vale Valentim, se é pra chorar por você, né? A galera da Copavel, né? Da Copavel, na verdade, né? Ô, beleza. Meu grande amigo Cruz Maltino aqui, o Hamilton. Ô, Hamilton, tudo bem, rapaz? Manda um abraço aí pro amigo Cid, pro Cré e pra todos, né? E pro Laco, né? E todos nós da rádio. Um abraço, viu, Hamilton? Tá na lida aí pelo jeito também, né, rapaz? Tá todo mundo trabalhando por aí, é isso? Bom dia, lindo e abençoado sábado para todos. Quem nos deseja é a Nilmara dos Santos. Ô, Nilmara, muito obrigado a você também. Um sábado, aliás, um sábado lindo mesmo, hein? Começou frio para Dedé, agora tá quentinho, tá ficando mais quente, né?

0: descansar, ou melhor, né? Quero escutar, quer descansar, né? Quem tá descansando tá folgando hoje, né? Nesse sabatão, toca Eu Sou Teu Pai, né? Com Valesca e Maísa. É a Sandra Bueno do São Jorge, né? Eu Sou Seu Pai. Confesso que eu não conheço essa música ainda, mas vamos procurar pra você, tá bom? Já já temos um momento de fé, viu, gente? Às 10 horas. Quem oferece aqui o momento de fé para a família é a Rosane da Luz Bueno. Ela quer uma música do Amado Batista. Alô, Diomar Raimundo Bueno. Aquele abraço, viu, Diomar? Muito obrigado aí pelo carinho de todos vocês. Agora 9h33. Vamos lá com mais signos nessa manhã. Vamos lá, Câncer, nós já falamos, agora Leão. O sábado pedirá privacidade, um respiro antes de cumprir os compromissos. Reserve um tempo só para recarregar, meditar ou simplesmente não fazer nada, viu? Olha só, uma percepção certeira sobre um investimento ou um acerto a dois chegará no momento de relaxamento, viu? Encerre um assunto que perdeu sentido e reinvente. Alô, Virgem, hoje favorecerá os relacionamentos. Aposte em uma maior abertura social, aumente as chances para o amor. Se estiver só, né, dá uma olhadinha em volta aí que você vai encontrar algo muito especial que você, de repente, está deixando passar despercebido, tá bom? Valerá renovar o visual. Oportunidades de negócio e novas conexões surgirão naturalmente. Finalize um longo ciclo com gratidão. Mandar um bom dia aqui para Dona Elza, né? Ô, Dona Elza, tudo bem com a senhora? Dona Elza está sempre na nossa sintonia, né? Um bom dia para a senhora, Dona Elza. Seu Flor, né? Alô, seu Flor, seu Florêncio, aquele abraço, seu Flor. Sempre na nossa companhia também. Vamos de Libra agora? Nesse sábado, menos será mais. Olha só, hein? O corpo agradecerá por uma rotina leve. Então, tô notando que os astrais hoje aqui, tudo nesse ritmo, né? Descanso, boa comida, cuidado com a saúde. Um tempo de quietude organizará as ideias, tá? Sonhos e pressentimentos trarão respostas e mais seriedade. Palavras doces aquecerão o clima no amor. Agora, Escorpião, para a gente concluir essa leva agora, o sábado será animado, hein? Aproveite para se divertir, curtir momentos carinhosos com os filhos, com o seu amor, soltar a criatividade para você vencer os desafios. Transforme velhos padrões emocionais e renove os sentimentos. Carreira em ascensão, fique de olho nas oportunidades e planeje investimentos. Daqui a pouquinho eu volto para a gente concluir o giro astral deste sabadão. Combinado, gente?
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0: meu Deus do céu, deu coisa boa então. Forró Vaneira. Eita, Forró Vaneira. E de Baião, tá aí. É o gaúcho da fronteira. Eita, gaúchão da fronteira. Esse tem história, né? Bom dia, aqui pra Nice Lopes aí do Bom Jesus. Bom dia, Nice, Deli, Emerson, Marlia, Jéssica, Nelsinho, motorista da saúde, meu grande amigo irmão. Ô, rapaz, bom dia pra você, Nelsinho. Tudo de bom? Ruth Makoski. A Ruth, tudo bem com você? Eu estou bem, e você, Ruth? Na escuta do programa, dia 5 estarei ficando mais velha. Mais velha nunca, mais experiente sim, né? Velha jamais, né? E olha, 7.6 é uma criança ainda, né? E bem vividos, diz ela, né? Querida demais, né? Deus abençoe, viu, Ruth? Que Deus conserve, né? É o que a gente deseja. Que Deus abençoe muito a sua vida. É uma pessoa laborosa, né? Luta aí pela comunidade, né? Junto com a Leni, que é presidente do bairro aí, né, Ruth? Deus te abençoe muito a toda a família Makoski. Vai o nosso abraço e o nosso carinho aí para todos vocês. Meu amigo Jorge Paulo, aquele abraço. Um abraço também para o nosso querido amigo Paulinho Tatu, secretário de obras. Alô, Paulinho! Um grande abraço para você, meu grande amigo. Mandar um abraço aqui também para o Fofo, né? Um abraço aí para vocês e para toda a família. Quero abraçar aqui, gente, o Edilson Justino. Alô, Edilson! A Caroline Fiore. Andrew Torrecílio, o Andrew foi o nosso companheiro de trabalho aqui, gente, olha que legal. O Marcelo Costa, são aniversariantes desse dia 1º de agosto, né? A Amanda Osaka, o Moacir Betim, a Cleide Antunes Teixeira, o João Carlos Lima, a Aira Santos de aniversário hoje também, Andréia Oliveira Carvalho, Antônio Jesuíno Silva, seu Toninho, ô seu Toninho. Seu Toninho ali morador no Jardim Alegre. Tinha uma mercearia ali na área 1, né, seu Toninho? Um grande abraço ao senhor. Um abraço também ao Toninho Batista de aniversário hoje, a Cauane Gonçalves. Olha quanta gente apagando velhinhas hoje, hein? Nesse dia 1º de agosto. Eu quero abraçar esses aniversariantes que eu tenho conhecimento aqui. E a você que está de aniversário hoje ou nesse final de semana. Enfim, vai o nosso carinho para todos vocês, viu, gente? Que Jesus abençoe a vida de todos vocês com muita paz, com muita saúde. Quero agradecer aqui com todo carinho a Marisa Timóteo. Oi, Marisa. A Olga, como é que está? Tá boazinha? Você está bem também? Maria Luísa Trindade. Ela que já está pedindo oração também, pedindo que Deus abençoe. Obrigado, viu, gente, pela participação de cada um de vocês. Eu trago aqui um musicão, gente, mando pro Jorge Paulo, pra Ana, a querida Aninha, pra você também, Ana, aí do Jorge Paulo. Essa música é um hino, né? Monarcas.
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0: Mas venha com paz, venha calmo esse vento. Vamos lá. 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

0: gente, pode ficar tranquilo que esse vento que toca e você sente, né? O vento é a presença de Deus em tudo na nossa vida, né? Olha ao redor, você que está aí agora, nesse momento, na feira do produtor, todas essas maravilhas que você está adquirindo, né? É pela graça de Deus, pelas mãos desses produtores e produtoras maravilhosas que despertam cedinho para levar a alegria, levar o alimento que nos mantém firmes e fortes, né? Para a graça e glória do nosso Deus.
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0: Coisa bonita, hein, gente? Bom dia para todos vocês. Que Deus abençoe. Olha, tem cafezinho por aí, será, João? Tem cafezinho aí, ó? Oh, meu Deus, tem um chazinho. Será que tem chazinho aí também? Tem uma aguinha fresquinha sempre? Tem sim, né, gente? Às vezes deve ter até uma garapa aí, de repente, né? Ai, meu Deus.
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0: Grande AGP. O ano era 1977. Vinha com esse sambinha gostoso aqui, olha. Falando de você, menina do cabelos longos.

0: Rapaz, onde é que tem dessa, hein?
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0: 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Ei, AGP!
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0: É a menina dos cabelos longos. Quero mandar um bom dia muito especial para uma família que mora aqui, olha, no meu coração, né? A Ju, o Alessandro e a princesinha Vitória. Um beijo aí para todos vocês, um beijo no coração de vocês, para essa família maravilhosa que mora no Imbaú, aqui ao ladinho, né? O vizinho município, um detalhe, né? Hoje é dia de sambar, de curtir, né, Ju? Isso! Um abraço aí para vocês, isso mesmo. O dia maravilhoso. E que fim de semana é esse, hein?

0: Eita, coisa boa demais da conta, gente. É o sabadão, né? O super sábado pela capital. Eu vou logo já concluindo, gente, o giro astral aqui, que já são 9h49, falta 11 minutinhos para as 10. E às 10 nós temos o nosso momento de fé, né, gente? Um momento de fé, de alegria, de esperança para todos os nossos queridos ouvintes, tá legal? Vamos agora trazer aqui os últimos signos, né? Sagitário, Capricórnio, Aquário e Peixes, né? Então, se você é de Sagitário, aproveite hoje para ficar em casa, viu? Cuide aí das necessidades básicas, das suas bases afetivas, sossego no lar, né? Uma dormidinha aí vai te fazer bem, vai te trazer paz. Conversas pontuais com a família serão muito importantes, viu? Encerre disputas, né? Clima carinhoso e aconchegante no amor, viu, Sagitário? Você é de Capricórnio? Olha só, diminua o volume do mundo na rádio. Não precisa diminuir, não, né? Desde que não atrapalhe o vizinho aí, viu? A mente pedirá silêncio e um tempo para organizar as ideias sem pressa, tá? Uma conversa adiada com o irmão ou vizinho irá fluir melhor. Uma leitura ou reflexão, uma percepção valiosa sobre os próximos passos. Amplie o diálogo, entendimento no amor e nas parcerias. Mudanças virão, mas virão para melhor, viu? Vamos agora com Aquário. Hoje pedirá pé no freio. Oh, segura aí, hein? Com pé no freio, mas com o dinheiro, viu, gente? Não vai gastar demais da conta, hein? Um olhar calmo para os próprios recursos, né? Nada de fazer loucura, viu? Aproveite os momentos tranquilos para repensar o orçamento. Tá mexendo muito com dinheiro, viu, Aquário? Um gesto carinhoso, vamos falar de amor agora aqui, né? Trará conforto, sensação de proteção emocional, é coisa boa, né? Fortaleça um vínculo especial e o casamento em alta, tá bom? E eu finalizo aqui com Peixes, né? Com a lua em seu signo. Olha só, você sabe, né? Intuição, magnetismo, cuidar dos sonhos, ouvir o coração, gente, isso é bom, hein? Cuide da imagem ou do corpo com carinho, você atrairá olhares e boas energias onde passar. Empatia em alta. Assim, olha, passamos literalmente a régua com os 12 signos, né, do catálogo astrológico, tá bom, gente? Quero cumprimentar aqui meu amigo Celcinho, grande rubro-negro Celcinho. Ia mandar um abraço pra você. Falei, será que o Celcinho não tá ouvindo a gente hoje? Tá sim, olha lá, eu quero
1: bom
0: ouvir
1: dia,
0: você.
1: Bom dia, Marcinho, tudo tranquilo? Estamos aqui trabalhandinho e ouvindo esse programa 10, tá bom? Queria mandar um abraço pro Nelsinho, pro Bentivinho, pro Haroldo, pro Neno da Elétrica, pro Jacaré e pra todos os ouvintes. E ponho no sorteio, Celso Castilho Borges. E à tarde tamo lá no na missa, se Deus quiser, a troca do manto do Nosso Senhor, né?
0: Nossa, é verdade. Deus. Obrigado, Celso.

0: Põe Raul Seixas pra nós aí.
1: Mas tá no ponto já, rapaz. Olha, você parece estar tá observando até a minha programação aqui, né? Alô, Alessandra. Alessandra Mainardes aí no Santa Rita, Alessandra. Pra você e toda a família, né? Ao Pedro, a toda a família, o nosso carinho, tá bom? Que Deus abençoe vocês todos com muito carinho. Vem chegando um Raulzito aqui, só porque você pediu, viu, Celcinho? É pra você, pro meu sobrinho querido, amado, né, o Marquinhos, pra todos os fãs do Raul, né, o Paulinho Pica-Pau, que é um fã do Raul Seixas, né, pro Batifino aqui no bairro Bom Jesus, que também curte um Raul. Essa música aqui é demais da conta, hein, gente? Agora faltando 7 pras 10.
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0: Vamos lá, gente, pensando em Deus é que nós seguimos os nossos desafios pela vida. Vamos lá, gente, vencendo com Jesus, né? Segurando nas mãos o nosso Senhor bom Jesus, nós vamos sempre adiante, não temendo os desafios, as tribulações que possam surgir em meio à nossa caminhada. Que sejamos iluminados a cada passo, né? Pelo Espírito Santo de Deus. E quem está conosco aqui sempre, para nossa alegria, é o querido Padre Edivino, a quem eu tenho o prazer de saudá-lo, né? A paz. Bom dia, Padre.
1: Bom dia, Márcio Luiz. Bom dia a todas as pessoas que estão conosco neste sábado de manhã. Que bom podermos refletir um pouco sobre a liturgia no início agora do mês de agosto. Estamos hoje, então, iniciando o mês vocacional, mês em que nós somos chamados a continuar seguindo Jesus e respondendo num estado de vida. Alguns na vida matrimonial, formando boas famílias, outros escolhendo a vida religiosa, homens e mulheres consagrados, e também a vocação sacerdotal, a vocação de serem padres. E a igreja precisa muito dos padres, de novos padres, para ir substituindo os que estão envelhecendo, os que ficam doentes. Então é preciso rezar muito nesse mês por todas as vocações, mas de modo muito especial nesse primeiro fim de semana na vocação sacerdotal. E a liturgia desse fim de semana, do 18º domingo do tempo comum, vai nos trazer uma primeira leitura do profeta Isaías, onde ele diz, né, ó vós todos que estáis com sede, vindo às águas, vós que não tendes dinheiro, apressai-vos, vinde e comei, vinde comprar sem dinheiro, tomar vinho e leite, sem nenhuma paga. E a leitura continua mostrando, então, a misericórdia de Deus que sacia. Isso também está também no nosso Salmo, quando se diz que misericórdia e piedade é o Senhor. Ele é amor, é paciência, perdão, ele abre a mão e sacia todos os seus filhos. Então essa é a meditação do Salmo. A leitura, a segunda leitura da carta de Paulo aos Romanos, vai nos mostrar que nada poderá nos separar do amor de Cristo. Nem o perigo, nem a fome, nem a perseguição, enfim, nada. E o Evangelho nos mostra a multiplicação dos pães. Jesus, que olha aquela multidão com fome, com sede, e sacia essa multidão multiplicando os pães e os peixes. Então, no domingo passado, nós terminamos a reflexão das parábolas de Mateus sobre o reino de Deus. E a partir deste domingo, nós somos convidados a celebrar o mistério pascal de Cristo, reconhecendo a ele como o Messias, o enviado do Pai para a salvação da humanidade. A liturgia agora no mês de agosto vai nos mostrar, então, Cristo como Filho de Deus em três momentos. Nesse domingo, multiplicação dos pães. Próximo domingo, caminhando sobre as águas. No 20º domingo, acolhendo a fé dos gentios. E no 21º domingo, nos convidando a reconhecer Jesus como Filho do Deus vivo. Então, o evangelista Mateus, neste momento do ano litúrgico, leva-nos a reconhecer que Jesus é realmente o Messias, o Filho do Deus vivo, aquele que foi enviado por Deus Pai para nos salvar. E o primeiro momento acontece, então, neste domingo, quando Cristo pede aos discípulos que alimentem a multidão que veio procurá-lo. Realiza-se, assim, a profecia do Messias que saciaria a fome do povo, como nós ouvimos lá no profeta Isaías. Para bem compreender esse gesto revelador de Jesus Cristo, a liturgia propõe na primeira leitura essa profecia de Isaías e o Salmo 144. Os dois textos da Sagrada Escritura proclamam a mesma profecia. O Messias, o enviado de Deus, dará pão e água em abundância a quem tem fome e fome corporal. De fato, primeira leitura,

0: É um louvor à providência divina que se preocupa com a fome do povo, com os famintos que não têm como comprar alimentos. Isaías relata uma situação concreta dos pobres do povo que sofrem fome e por isso perdem as forças e não vivem bem. É isso que leva Isaías a conclamar: alimentai-vos bem para deleite e revigoramento dos vossos corpos. E Jesus, demonstra Mateus, aqui no Evangelho, é aquele que satisfaz a fome do povo fraco e doente, para que tenham mais vida. Ele realiza, deste modo, a profecia de Isaías, demonstrando que ele é o Messias e está no meio de nós, saciando a fome corporal do povo. O mesmo acontece na poesia do Salmo 144, que responde à primeira leitura, reforçando a promessa de Isaías ao cantar a bondade e a misericórdia divina. Deus dá o alimento ao tempo certo e sacia todos com fartura. Novamente, Jesus Cristo demonstra ser o Messias, uma vez que saciou a fome do povo com a fartura, a ponto de deixar todos satisfeitos e sobrar 12 cestos. Neste ciclo de reflexões que eu já demonstrei, nós somos introduzidos a compreender, então, que ser discípulo de Jesus é fazer da sua vida a nossa vida, da sua missão a nossa missão. E a liturgia desse domingo está dizendo, então, que Cristo continua, através de nós, dos seus discípulos, a obra de alimentar concretamente os pobres do mundo com o mesmo mandamento daquele dia: dai-lhes vós mesmos de comer. Por isso que a Igreja Católica se preocupa tanto com os pobres e distribui alimentos, porque realmente isso faz parte do mandato de Jesus Cristo. Não deve ser um assistencialismo, não deve criar dependência, mas é uma ajuda para que as pessoas possam continuar vivendo. E com que palavra o Pai quer hoje nos saciar? Que assumamos a atitude de Jesus, que encheu-se de compaixão a ver uma grande multidão, a humanidade, e nós também então façamos o que ele fez, certo? No apego ou na ganância, jamais teremos suficiente para partilhar, mas tem um canto que diz: as mãos mais pobres são as que mais se abrem para tudo dar. Então, Deus é amor, vive para todos e quer realmente que nós assim vivamos. Então, vamos procurar, ao longo desse fim de semana, refletir um pouquinho como é que eu estou partilhando a vida, o que tenho, o que sei, com os que necessitam. E que Deus, nosso Pai, abençoe, então, todos os nossos ouvintes, e você, Márcio Luiz, em
1: Amém,
0: nome do
1: Padre.
0: Pai, do Filho e do Espírito Santo.
1: Amém.
0: Amém.
1: Amém. Esse foi o nosso grande Padre Edivino compartilhando da palavra de vida, a palavra de Deus, o momento de fé nesse sábado especial que nós dedicamos aqui para Zenilda Nunes, na área 1. Agradecemos o seu carinho, a Ruth Ribeiro, nossa querida ouvinte. Irene Mainardes, do Santa Rita, desejando um mês de agosto abençoado para todos nós, o Bentivi e a Sandra, a Marili de Jesus Costa e toda a sua família. Quem está conosco também é o Lindo Rico, vigilante da Coamo de Campo Mourão. Que Deus abençoe a sua vida e da sua família, viu, irmão? Gabriel da Silva Ferreira, do bairro Macopa, para todos os familiares e amigos. Quem reza conosco é Dalmira Marcondes, do Jardim Monte Carlo. Seu Altair, também sempre conosco, e família. Celcinho, a Sandra, também está conosco, agradecendo a sua participação. A Sandra Bueno, também a Alessandra Mainardes, do Santa Rita. A Marisa Timóteo, desejando um mês muito abençoado para todos nós. Maria Luísa Trindade está conosco, ela é da área 2, pedindo pela saúde da sua família. Nice Lopes, para o irmão Ayrton, para a mãe Alice, para o pai João, que está no plano espiritual, o Délio, Emerson, Marli e Jéssica. Nelsinho, motorista da saúde, pela saúde e pela vida.

Ruth Ribeiro, que completa no próximo dia 5 mais um ano de vida, chegando aos seus 76 anos. Glória a Deus pela sua vida. Zeca de Oliveira Lima, reza conosco também Ana Paula do Jardim União, nossos amigos ali da Copavel, Cascavel. Olha só, gente, mandando um abraço aí para todos com muito carinho, que Deus abençoe. O Hamilton Vascaíno, meu querido irmão, a Nilmara dos Santos, a Sandra do São Jorge, que Deus abençoe a sua vida. A Rosane da Luz Bueno e seus familiares, Gilmar Raimundo Bueno, pela saúde e o bem-estar da nossa querida ouvinte que acompanha sempre aqui o nosso programa, a Dirce, né? A Dirce e toda a família, o Clésio e os seus familiares, Dona Rosalina e família. Quero destacar aqui, com muito carinho, a Cecília Lavino, em especial para a filha Fabiane, que completará mais um ano de vida na próxima segunda-feira. O Vanadiro de Mamãe, a Isabel Regiane da Área 2, nosso grande amigo Cid Medeiros, Marilza Bicudo na Área 2, Dona Alvina e Anice, aqui no Alto das Oliveiras, Candinho em Curitiba, o Xixo Sinkoski, pedimos aqui pelo Crevinho e toda a sua família, pedimos especialmente pela saúde do amigo Sabará. Ela oferece também, né, a Adelaide Jesus Lopes, ela oferece com muito carinho, Adelaide Fátima Lopes, né? O Jesus foi por minha conta, viu, Adelaide? Que você é de Jesus também, com toda certeza, somos, né? De Jesus, tá bom? Ela oferece para amiga a Terezinha Marcondes, com muito carinho, né? Obrigado, viu, Adelaide? Muita força para você e para o nosso querido Sabará, a Elaine Catarina. Coloca aqui toda a família, os filhos também nesse momento, nessa corrente de fé. A Mila Costa, a Cidelene Aparecida do Amaral, do Jardim União. Temos aqui a nossa querida Janisley e o Polaco, no bairro Sem Casas. O Desi Klesionowski, da Área 1, nosso querido amigo. Ele que esteve ali no velório da querida dona Margarida Lopes Proença. Dona Margarida, que nos deixou ontem, está sendo sepultada, né? Foi sepultada agora às 9 horas. E às 10 horas está havendo o sepultamento do Marcolino, nosso grande amigo ali no bairro Sem Casas, conhecido como Zezé. A Ana do Jardim Alegre, para toda a sua família, que Deus abençoe. Oferecemos aqui para Maria do Jardim União, a Milena Teixeira, para toda a sua família. Quero destacar aqui também o Ismauri de Jesus Prestes, do bairro Sem Casas. Com muito carinho, que Jesus abençoe a vocês. Quero destacar aqui, com muito carinho, a Aparecida Martins, da Área 2. Que Deus abençoe você. A Neuza Aparecida Campos, a Terezinha, a Elaininha do São Jorge, nosso amigo Carlão. Pedimos aqui pela Lisa, pela Fátima, pelo Joãozinho, pela nossa querida Glaci, que está lembrando que o Bazar da Comunidade São Geraldo será neste próximo final de semana, viu, gente? Sexta-feira, dia 7 de agosto, a Lisa estará falando de lá, do Bazar, a partir das 9 da manhã até as 3 da tarde. Pessoal, não esqueça de levar sacola. Estaremos sorteando hoje um vale de compras no valor de R$100 para o Bazar da Glaci, tá bom, gente? Pessoal que está deixando o nome está concorrendo. Estaremos sorteando também uma cartela para o show de prêmios da comunidade Bom Jesus de Nazaré, que acontecerá amanhã, o show de prêmios, né, a partir das 16h. Hoje será celebrada a Santa Missa, gente, às 18h, em louvor ao Senhor Bom Jesus, com a cerimônia da troca do manto e a consagração das crianças. Todos estão convidados. O Hamilton Batista Miranda, nosso grande amigo, oferecendo para todos ali da Vila Esperança, oferece também para Dona Maria, Jéssica, Josiane, a Jô Sorriso, para o DJ Jarbas da Vila Rosa, olha que benção, né? O Hamilton é um amigão da gente, Casturino do bairro São Jorge, a Sandra Cirino, o Alessandro, para a mãe Cleusa, para a esposa Isabel, sogra Nilza, o sogro Miguel e para o filho Wesley, para toda a sua família, de uma forma muito especial.

Céu. Ofereço também para o Elcio, né? Meu grande amigo Elcinho ali da Caixa. Oferecemos também para o Tizio e sua família. Alô, Tizio! Para o Hélio aqui, o barbeiro, e toda a família. O nosso carinho a todos vocês. Quem está aqui conosco é Nirvana dos Santos, do Jardim Itália. Ela pede aqui oração para toda a família. Que Deus abençoe a sua vida. Queremos destacar com muito carinho a sua participação. A Marli Gomes, do bairro Bom Jesus, pede pela filha Andressa, para todos da família, para os vizinhos. Pede também para nós aqui da rádio. Obrigado, viu, pela lembrança. A Marilda de Oliveira, do Jardim Monte Carlo, pedimos pela Tereza Almeida, da Área 7, né? Oferecendo para toda a família, né, Tereza? Meu irmãozinho aqui, o José Juarez, o JJ do Jardim Kroll, sempre conosco, né? Orando, rezando com a gente, né, irmão? Fica com Jesus. Obrigado a todos por esse carinho, né? Vamos com Jorge Pai e Jorge Filho. Música.

nosso grande amigo Silvinho Tupiná, tá ali no Hélio, né, Silvinho? Aquele abraço, que Deus abençoe você, a família, os netinhos, essas bênçãos todas pro Marlon, pra Vilma, pra toda a nossa família com muito carinho. Regiane Aparecida Machado, na área 2, que Jesus abençoe a vida de cada um de vocês, obrigado por esse carinho, que Deus opere o milagre que você tanto espera, sempre lembrando que a vontade de Deus é que prevalece em todas as nossas vidas.

0: Nosso carinho especial para todos. Alô, Silvia Maynardes, Pedro e toda a família. Dona Nadice, a mãezinha, que Deus abençoe vocês aí com muito carinho também.
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0: Trago agora o Minuto com Deus, gente. O pastor Edivaldo Oliveira, ele traz a resposta de Deus para você, para mim, para todos nós. Vamos acompanhar atentamente?
2: 1 Reis, capítulo 9, versículo 3, está escrito: O Senhor lhe disse: Ouvi a oração e a súplica que você fez diante de mim. Consagrei este templo que você construiu, para que nele habite o meu nome para sempre. Os meus olhos e o meu coração nele sempre estarão. Muitas vezes nós oramos ao Senhor e não ouvimos a sua voz. E isso faz com que nós entremos em desespero. E diante das lutas e dos problemas, ficamos desanimados e sem forças para prosseguir. Deus estava dizendo para Salomão que havia escutado a oração dele. E ainda mais, os olhos do Senhor e o coração dele estariam para sempre sobre a vida de Salomão. Significa que Deus vê o nosso sofrimento e se compadece da nossa angústia. O que Deus está nos dizendo hoje é que não entremos em desespero. Aguarde, porque em breve você verá o agir de Deus na sua vida. Ele fará aquilo que é necessário no tempo certo. O Senhor conhece as suas batalhas. Ele sabe como têm sido os seus dias. Deus se aproxima de nós quando clamamos a Ele, quando declaramos a nossa dependência nele. Os dias maus fazem parte da nossa história. Em algum momento todos vão ter dificuldades, mas em Deus podemos ser vencedores. O Senhor nos conhece e Ele sabe quando estamos chegando ao nosso limite. Por isso, ainda que você esteja vivendo dias de escuridão e de dor, ainda que pareça que você está lutando sozinho, não desista, pois Deus está com você. Mesmo que as maiores lutas estejam sendo travadas dentro da sua própria casa, a promessa de Deus é de que a nossa família será preservada. Ainda que seus filhos tenham se afastado da presença de Deus, Ele mantém a aliança com a sua descendência e fará tudo o que for preciso para que eles voltem a andar no caminho correto. Talvez você esteja lutando contra as enfermidades que podem ter atingido a sua própria vida ou alguém próximo a você. O Senhor é Deus que cura. Permaneça firme, continue clamando, a sua dor vai passar. Se a sua vida conjugal está em um momento de crise, pare de se debater e de reclamar. Apenas descanse em Deus. Assim como o Senhor abriu o mar para que o povo passasse, Ele pode fazer com que um milagre aconteça no seu casamento, removendo as dificuldades para que você volte a caminhar em segurança. Deposite a sua esperança e a sua confiança em Deus. Quando esgotam-se as possibilidades, Ele é capaz de fazer o impossível. A sua vida pode ter fugido do seu controle, mas não fugiu do controle de Deus. Eu quero orar por você. Senhor, cremos que Tu és um Deus de milagres e que não existem impossíveis para o Senhor. Eu te peço que Tu olhes agora para essa família, para esse irmão e essa irmã, para esse jovem que estão vivendo dias difíceis na sua casa. Ouça a nossa oração e a nossa súplica e venha agir em nosso favor. Traga cura, libertação e restauração. Supra todas as necessidades dessa

0: família e nos fortaleça, Pai, para que continuemos firmes e perseverantes, rompendo em fé na Tua presença. É o que nós te pedimos, em nome de Jesus.
1: Amém. Amém.

0: Eu creio, você crê? Nelson Ned, né? Um saudoso Nelson Ned, que teve a sua vida transformada por Deus, né? Os cantores fez sucesso no mundo inteiro, gente.
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0: Esses louvores maravilhosos ficaram para todo sempre, né? Para compartilharmos com você. São palavras de vida, palavras de amor. A exemplo do pedido aqui da nossa querida ouvinte, a Sandra Bueno, que pede Valesca Maísa, Eu Sou Seu Pai.

0: É só chamar, né?
1: Não é sobre religião.
0: Então, não importa a sua religião, se você tem religião. Mas saiba que você tem um pai que ama, que cuida, que protege, que abençoa, que perdoa.
1: Eu sei,
0: pode clamar por ele, pode chamar por ele. Deus conhece intimamente o seu coração melhor do que você mesmo. Mas para entrar aí no seu coração, quem tem que abrir a porta é você. E a porta abre só por dentro.
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0: É só chamar.
1: Eu sou teu pai.
0: Que lindo, né?
1: 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Vai, vai.
0: Emociona, né?
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0: Teu pai.
1: É só. Eu sei, levante a voz e diga:
0: ele te conhece pelo nome.
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0: No ventre da sua mãe.
1: Eu sou.
0: Deus abençoe a todos. E assim foi o nosso momento de fé. Espero que alguma palavra, uma música, algo tenha caído no seu coração como uma semente, e que essa semente possa brotar e te trazer paz. 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

0: 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Agora são 10 horas e 34 minutos.
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0: Trago aqui o aniversariante dessa semana. Completou 73 anos. Tô falando dele, Guilherme Arantes. Um dos maiores nomes da nossa música.

O paulista Guilherme Arantes, que completou no dia 28 de julho, 73 anos. E essa música é tema de novela, gente. Quem lembra a novela? Novela Mandala, 1987. Talento, né? Sou muito fã do Guilherme Arantes, viu? Meu irmão Cláudio também. Tínhamos vinis, né? Do Guilherme Arantes. Grande cantor, né, gente? É, não se tem cantor como esses mais, né? Grande pianista, aliás. Grande compositor. Inclusive aquela música, gente. Até vou pôr um trechinho. Uma das músicas mais lindas da Maria Bethânia. É a composição dele, né? Maria Bethânia, deixa eu procurar aqui. Quem que há de se lembrar dessa música, né? A arte de sorrir cada vez que o mundo diz. Não, quem lembra? Quem me chamou? Quem vai querer voltar pro ninho? A música se chama Brincar de Viver. Então, homenagem a você, Guilherme, olha. Vou trazer aqui uma das mais lindas vozes da nossa MPB. Para homenagear esse cara aqui que merece, viu?

Essa música ela foi gravada pela Maria Bethânia, gente, especialmente para o infantil Plunti Platizum, que foi exibido pela TV Globo no ano 1983. Canção escrita por Guilherme Arantes, com base em uma melodia do cantor americano John Lucien.

Betânia, interpretando uma canção espetacular do aniversariante da semana. Obrigado, Guilherme Arantes. Nossa gratidão a Maria Betânia, que deu alma para essa música tão linda, né?

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2: Olha os nossos amigos DJs. Quem lembra aí de Pet Shop Boys, hein?

Essa é do ano 1993. Vamos no embalo. Quero ver ninguém parado não, hein, gente? Vamos dançar, sábado é dia de dançar, de curtir, de aproveitar de montão. Bom final de semana! Pet Shop!

0: Olha aí o pessoal dançando aqueles passinhos, né? Bem ensaiados, né? Gather, como é bom a gente curtir a vida, brincar de viver, como bem disse ali o Guilherme Arantes, na voz da Maria Bethânia, e agora a Pet Shop Boys. Oh, Lu lembrou aqui, né, do querido Luizinho Lemes, verdade, viu? Diz que ela voltou aos 15 anos, né, os saraus ali do Wolf Clubin, é verdade, nosso saudoso também Chiquinho Mangaba, oh meu Deus. A vida vai virando só em saudade, né? Mas feliz é aquele que tem história pra contar, não é isso, hein, Lu? E não para por aqui não, já que estamos no embalo.
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Quem se lembra dessa aqui, hein? Essas horas, janelas do clube já estão chacoalhando, né? Pelo impacto do som. E tem que pôr volume alto mesmo, não dá pra ouvir baixo essa música não, hein? Com licença, só não vai incomodar os vizinhos aí, tá bom? Esse é o ritmo da noite. The Rhythm of the Night.

0: Olha aqui, gente, sabe o nome dela realmente? Vocês não vão acreditar. Se chama Olga Maria de Souza. Modelo, cantora ítalo-brasileira que se tornou conhecida no mundo inteiro. Por fazer parte do projeto da Eurodance Corona, nome pelo qual ela ainda se apresenta e se auto-intitula. E que voz, hein? Menina do céu, Serra Azul, hein? Tô vendo que vocês estão dançando aí, hein? Aproveita mesmo. Alô, Ana Maria do Monte Carlo, tudo bem, Ana Maria? Tudo na paz de Deus, animada? Clarice Valos, um excelente final de semana pra você. Deixa eu ver, acho que esse garotinho aqui é o Ednei, né? Será que é o Ednei? Acho que é o Ednei. Ele optou hoje por gravar, né? Vamos ouvi-lo aqui. Alô, Ednei, vamos ouvir a sua voz. Fala comigo, vai lá.
1: Bom dia, Marcinho. Tudo bem, prezado?
0: Oi, irmão.
1: Se ainda der tempo, você pode tocar a música Romaria com a inesquecível Elis Regina?
0: Rapaz, musicaço, hein?
1: Se der tempo aí, nós ficamos
0: não, dá
1: agradecidos.
0: Sim. A hora do ouvinte nem
1: bom
0: começou.
1: Bom programa, bom final de semana. Aqui é o Ednei Schumowski, do Alto das Oliveiras. Um abraço,
0: falo.
1: Até mais.
0: Nada como ouvir, né? Você mesmo pronunciando aí o nome Schumowski, né? Legal, um abraço, irmão. Sempre com pedidos, né? Tem um gosto afinado esse garotinho, né? Um abraço, Ednei, pra você, pra sua família. Que Deus abençoe, hein? 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
0: Aquele abraço a todos vocês e o Roberto Carlos cantando pra você com todo carinho. Eu nunca mais vou deixar você tão só.

0: Grande Roberto Carlos. Essa música foi gravada, inclusive, pelo Antônio Marcos, se eu não estiver aqui equivocado, né? Me corrijam aí se eu estiver errado, tá bom? 5 minutinhos para as 11, gente, o tempo vai passando. Será que é o Rezendinho aqui? Alô, Rezende! Meu grande abraço a você, irmão. Pro Iago, né? Pra Isabelle. Pra esposa Simone, pra todos vocês. Vamos ouvir o Rezendinho aqui? Fala comigo, Rezendinho!
1: Bom dia, meu amigo Márcio Luiz. Como é que vocês estão nessa cidade maravilhosa, Telêmaco Borba?
0: Melhor agora, irmão.
1: Três Lagoas, o sol tá maravilhoso. Tá um dia muito gostoso,
0: Márcio. Cidade linda. Quero conhecer essa cidade ainda.
1: Você lembra de uma data em que nós fomos fazer uma cobertura de um show na cidade de Tibagi? Você foi entrevistar o artista, e eu fui fazer a cobertura fotográfica.
0: É mesmo, rapaz?
1: O artista que já nos deixou, né?
0: Meu Deus.
1: Era Jair Rodrigues, Márcio.
0: Meu senhor.
1: Aquela entrevista embaixo daquela figueira, né? Na Pousada Figueira.
0: Pousada Figueira. Né, rapaz, quantos momentos tem, Rezende?
1: E recordar essa data, Márcio, toca pra nós aí. Majestade do Sabiá com Jair Rodrigues aí. Oferece aí pra todos os ouvintes, né? Especialmente pra você, meu amigo.
0: Obrigado,
1: né?
0: Irmão.
1: Que tivemos o prazer de sermos recebidos por Jair Rodrigues, né? Uma conversa maravilhosa que durou horas.
0: Que coisa boa, né?
1: Na cidade de Tibagi. Nunca me esqueça daquela data, Marcinho.
0: Tibagi, um abraço, meu irmão! Então tá na sequência aqui, viu, Rezendinho? Na hora do ouvinte, o playlist, a sua já está aqui separadinha. Nós ouvimos agora o momento do Rei Bicho.
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0: Vamos lá, gente, pediu a sua música. A gente coloca você no ar para conversarmos aqui e dizer que é uma alegria, é um prazer gigante ter você aqui. Quero mandar um abraço aqui pro meu amigo grego, né, o Diogo. Ô, rapaz, que prazer ter você aqui. Vamos ouvi-lo? Vamos lá, quero ouvi-lo. Vamos lá, garotinho, diz aí. Bom dia, Piazinho.
1: Salve, Marcinho Luiz.
0: Tudo bem, irmão?
1: Você aqui para dizer que estamos aqui ligadinhos no programa.
0: Olha que privilégio,
1: e
0: hein?
1: E já quero aproveitar também e falar para toda essa galera, essa grande audiência que você movimenta com a rádio, para avisar, né, Marcinho, do nosso episódio aqui no Peace Podcast.
0: Verdade.
1: Você que não conhece, já acessa os nossos canais, arroba Peace Podcast, Instagram, YouTube.
0: Peace e TikTok. Podcast.
1: Pra quê? Pra ver o Marcinho Luiz.
0: Opa!
1: Contando um pouco da sua história no dia 29 de agosto.
0: Olha lá o que você vai perguntar,
1: seremos,
0: hein,
1: juntos,
0: rapaz?
1: Aqui, né, Marcinho? Muita coisa
0: estamos
1: bacana
0: juntos.
1: Vai acontecer, muita história, muita resenha. E eu quero convidar todos e dizer que estamos aqui ligadinhos, Marcinho Luiz. Você é um cara que muita gente, inclusive eu, sou fã aqui em Temuco Borba. Já chama a galera aí, fala um pouquinho sobre esse desafio que você aceitou e tamo junto.
0: Verdade.
1: Só qualquer música pra nós aí, que o que você tem de bom gosto, você tem de carisma. Abração, Marcinho Luiz.
0: Obrigado, obrigado aí, grego, pela sua mensagem, obrigado pelo convite, né? E acima de tudo por essa oportunidade de contar um pouquinho da nossa história, né? Com toda a simplicidade, com toda a humildade, né? Já se passam de 30 anos de história e tem coisas boas para contar, assim, não tenha dúvida disso, né? Irei com o maior prazer, viu, irmão? Me sinto muito feliz e lisonjeado, né? Pelas suas palavras aí, tá bom, irmãozinho? Um grande abraço pra você, pra toda a equipe aí do Peace Podcast. Oi, Luísa, tudo bem com você? A Luísa Gonçalves, ô, Luísa, é a filha do Polaco, né? E da Janisley, super querida. Será que é a Vanderlei que tá por aqui? Vamos ouvi-la?
2: Bom dia, Marcinho.
0: Oi, Vanderlei. Tudo bem?
2: Estou aqui no apartamento, ouvindo pelo celular.
0: Opa, bem-vinda.
2: Se tiver algum sorteio, você coloca meu nome, tá bom, Marcinho?
0: Tá concorrendo,
2: eu
0: sabia?
2: Eu liguei aqui o celular, mas estava na cozinha.
0: E a nossa.
2: O celular carregando no quarto, então.
0: Que beleza.
2: Não vi se tem. Não consegui ver se tinha algum sorteio, mas se tivesse, coloca meu nome, beleza?
0: Tem sorteio, sim.
2: É a Vanderlei do Residencial Atlântico.
0: A Vanderlei Estupira.
2: Parabéns para minha ex-nora, Lohane Koschke, que fez aniversário ontem.
0: Parabéns a ela,
2: Deus,
0: felicidades.
2: Muito, muito ela.
0: Felicidades,
2: também
0: paz e saúde.
2: Para minha amiga Suzana Borba.
0: Suzana.
2: Vai fazer amanhã, né?
0: Aniversário dela.
2: Que Deus abençoe grandemente ela.
0: Que bom.
2: Então, Marcinho, Deus
0: tá bom,
2: abençoe
0: querida.
2: Você e todos os ouvintes.
0: Obrigado, Vanderlei.
2: Tchau.
0: Deus. Amém.
2: Eu tô lá para marcar o bingo.
0: Olha que legal.
2: Se Deus quiser.
0: Se Deus quiser. Pedrão do INSS, meu querido irmão, aquele abraço, tudo de bom. Oi, é a Rosa Santos, será que tá aqui? Bom dia.
3: Bom dia, Márcio Luiz.
0: Oi, Rosa.
3: Aqui é a Dona Rosa. Aqui
0: oi, Rosa.
3: Da Charqueada.
0: Tudo bem, Dona Rosa?
3: Quero pedir uma música para você hoje.
0: A qual a senhora deseja ouvir?
3: O Baitaca, Lamento de um Pobre.
0: Esse é o lamento,
3: aí,
0: esse é o meu lamento,
3: um
0: então, né? Lamento de um Pobre. Baitaca também é demais da conta, hein, Rosa? Já achei o Baitaca aqui pra você, tá bom? Deus te abençoe, obrigado pelo seu carinho, viu? Quero ouvir aqui Daniel Raridade, é Lidiane Aparecida Camargo. Gente, vamos de música, vou atender aqui o Hamilton, não sei como é que o Hamilton já não ficou nervoso, né? Por que que não pintou a minha música aí? Já tá indo pro ar agora, vem, Hamilton. Oferecendo pro Vanderlei lá do Caldo de Cana, pro DJ Jabas, pra Jo em Rolândia, pra Dona Maria, pra Jéssica, pra Josiane, pra toda essa audiência.
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0: Amém, a voz do Barreirito é inconfundível, né?
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0: Barreirito, Creone, Mangabinha.

0: modão que você quer? Então toma.
1: Alô, Cleusa do Bom Jesus. Bom dia.

0: verdadeira música sertaneja, como dizia o nosso querido e saudoso amigo Zé do Norte, né? Trio Parada Dura.
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0: O trio de maior sucesso na música sertaneja desse nosso gigantesco Brasil. Já já o sorteio das cartelas do show de prêmios do Bom Jesus. E do vale de compras de R$100 do Bazar da querida Glacir, que acontece sempre.

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0: Olha aí, Rezendinho, chegando pra você, rapaz, em Três Lagoas, hein? Está a quilômetros daqui, mas no coração da gente. Aqui nós temos Chitãozinho e Chororó com o Jair Rodrigues cantando A Majestade, o Sabiá. Ó, é uma dona de viola, gente. Vamos cantar, vamos lá? Eita! Alô, seu Floresta, é bonito, hein? Eita, modão bonito. Alô, Marcos Mesquita. A Sandra tá pedindo aqui, telefone já. Essa música é bonita, hein, Sandra? Agora acho que vai, hein? Tava ensaiando, né? Um, dois, três. Ainda não, não acredito, né? Será que não vão cantar, não? É que nós pagamos só a metade do cachê. Oh, meu Deus. Daqui a pouco, gente, ao meio-dia, tem o programa Alegria no Senhor. Enquanto isso, eu vou anunciando aqui, né? Vou anunciando também que depois tem meu querido amigo, irmão Ziba. Uma máquina do tempo. Agora tá ficando bonito, hein? Uma orquestra, estavam afinando ainda, né? A gente entende, né? Pra tocar bonito aqui pra vocês e cantar maravilhosamente bem. Meu

0: Olha aí o Zé Rodrigues, hein? Cantando e encantando, né? Ô, Clésio, curtindo que eu fico cantando junto aí com as modas, né? Estragando as músicas aí, né, Clésio? Ô, meu Deus. Eu não ganho direito autoral não, viu, Clésio? De jeito nenhum, rapaz. 11:14, vamos ouvir aqui a nossa querida ouvinte. Alô, quero ouvir você, bom dia.
1: Bom dia, Márcio Luiz.
0: Olá.
1: Tudo bem com você, Márcio Luiz?
0: Graças a Deus, Idazi.
1: Estou aqui escutando a tua programação.
0: Bem-vinda.
1: Fazendo minhas coisas no serviço, meu almoço agora, vou iniciar. E curtindo o teu programa. Teu programa todo sábado.
0: Que é bom. Muito bom. Meu Deus, fico feliz de ouvir isso.
1: É umas músicas muito boas que você toca aí, viu? Fico. Eu gosto muito da tua programação e da sua apresentação, viu? Que você... Aí, Márcio, você é muito atencioso com todo mundo.
0: É muita bondade sua, viu?
1: Então, eu quero escutar aquela música de Paula e Paulinho, Amor de Primavera. Ofereço para todos os ouvintes que estiver ouvindo, para você aí da rádio e para quem gostar da música. E desejo para você um bom final de semana.
0: Amém.
1: Para você e família.
0: Fica até com mais, Jesus.
1: Um bom sábado para você, Márcio.
0: Fica com Jesus, Idazi. Nós estamos no inverno, gente, mas amor que se preze, né, Idazi? Tem que ser amor de primavera com a dupla de Paulo e Paulino. Bom dia, quem sabe canta junto, vai lá.

Olha aqui, gente, já temos o sorteio da cartela do Show de Prêmios aqui do Bom Jesus. Inclusive, já estou comunicando aqui a ganhadora. Trata-se da Marisa Timóteo. Oi, Marisa. Olha, Marisa, caso você não possa ir, né, de qualquer forma, o seu contato, o seu nome, o seu contato está aqui prontinho, tá bom? Se você puder passar o seu endereço também, beleza? A gente anota aqui e caso você possa ir, deve retirar hoje a sua cartela até às 13 horas aqui na emissora, tá bom? Na Capital do Papel, Rádio Capital do Papel, na Avenida Reginaldo Guedes Doceira, 335, no

0: primeiro andar, é um prédio de esquina, não tem erro não, tá bom? Tá bom? Tá ouvindo a gente aí, Marisa? Parabéns. Você deu sorte, viu? Que beleza. Que Deus abençoe, que você concorra aí os prêmios, né? A Sandra tá dizendo aqui, não sei quem é o mais ocupado, você ou meu filho, né? Ah, verdade, olha aí que coisa, né? Boa, né, querida? Oh, meu Deus, é verdade. Sempre combinar aí um almoço, né? Um café aí com a Sandra, com o Juninho, com toda essa família muito especial para nós. E vamos nesse embalo aqui porque a Ana lá do Jardim Alegre, né? Alô, irmão Adilson, pessoal da Chácara São Clemente, Lourenço e Lourival, essa não pode faltar, já repararam? É quase que um hino aqui no programa, né? Vamos cantar junto com Lourenço e Lourival, como é que começou essa história?
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0: Isso era o passado, mudou, hein?

Mas que maldade, não faz a menina chorar não, rapaz. Oh, meu Deus, mas é desse jeito mesmo, né? 11 horas e 21 minutinhos. Vamos atendendo aqui os nossos ouvintes. Já já vou fazer o sorteio, gente, daquele Vale Compras no valor de R$100 para o Bazar da querida Glaci, o Bazar da Comunidade São Geraldo, que acontece nessa sexta-feira a partir das 9 horas da manhã, viu, gente? Vai ser no dia 7 de agosto. Estará lá a Glaci, a sua equipe, com todo carinho, né? Oferecendo o que há de melhor para vocês em roupas, calçados, utensílios domésticos, né? Por um preço simbólico, gente. E todo realzinho que você aplicar, que você adquirir, que você investir ali, saiba que estará sendo muito útil na vida de quem mais precisa, tá bom? Quero agradecer aqui o José Henrique Ribeiro Joia, do Jardim Alegre. Um grande abraço, tá sempre com a gente, né, irmão? Deus abençoe imensamente você, tá bom? O Ednei pediu e já está ouvindo a grande Elis Regina cantando Romaria.

0: que...
1: Canção maravilhosa, né? Um dos maiores expoentes da nossa música, grande Elis Regina. Fantástica, né? Meu Deus do céu, que música linda, meu Deus, que coisa boa. Quero agradecer o carinho de todos que estão participando. Quem é que pediu aqui, Milionário? E o José Rico, a Estrada da Vida, né? Mandei música pra marcar pra sempre, né? Aqui foi o início de uma carreira que não parou mais de fazer sucesso, né? A Estrada da Vida, Milionário José Rico. Esse acho que foi um dos primeiros volumes deles, né?

0: E assim será para todos nós, né? Um dia chega a nossa partida, assim como foi a nossa chegada, haverá um momento da gente partir também. E essa cantora maravilhosa é fantástica, né? Grande Vanusa, bom dia aí pra nossa querida Vilma, pro Malo. Arrebenta com essa música, hein, Vanusa?
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0: Ela quase faz um desabafo nessa canção aqui, né?
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Que talento, né? Esse disco foi de maior sucesso da Vanusa. É quase que um hino, né? Na chegada da primavera, as manhãs de setembro. As manhãs são fantásticas, né? É, a criação divina é algo fantástico mesmo, né, gente? Manhãs de setembro, nas manhãs, grande cantora Vanusa. Eu já tenho aqui o ganhador. Hoje um ganhador, hein, gente? Olha, do Vale Compras no valor de R$100 do Bazar da Comunidade São Geraldo. É o Marcos José Mesquita. Alô, Marcos José Mesquita, tá nos ouvindo aí, rapaz? Né, combina aí com a esposa, caso você não possa, para que ela vá lá no bazar, né? E com certeza possa realizar as compras, tá bom? R$100 dá para fazer uma compra bem legal lá no Bazar da Glaci, tá bom, meu querido amigo? Aquele abraço. Vamos informando aqui a Glaci, o ganhador, não esquece de levar a sacola no dia para comprar os produtos lá, tá bom? Marcos José Mesquita, né? Marcos José Mesquita é o ganhador, né? Tô falando ao vivo aqui e escrevendo pra Glaci, né? Ganhador do Vale de Compras, no Vale Compras, né? No valor de R$100. A Lu tava torcendinha aqui. Nessa não deu, viu, Lu? Mas não desiste não, né? Participa sempre conosco, né? O que que o Clésio diz aqui, né? Eu volto pra minha terra ouvindo essas músicas, né? Minha saudosa mãe cantava, colhendo algodão, saudades, né, de voltar no tempo. Será que foi a música Estrada da Vida? Muito provavelmente, né? Será que foi? Foi sim, né, Clésio? Eu acredito que sim, né? Ou será que foi a Vanusa? Agora fiquei um tanto quanto que na dúvida, né? E quem é que pediu essa música aqui, Manhã de Setembro com a Vanusa? Quem é que pediu essa música linda aqui, gente? Ah, deixa eu ver, né? Ah, sim, foi a nossa querida Aparecida Martins, da Área 2, a Cida, que aliás tem um bom gosto tremendo também, né, Cida? Obrigado por colaborar conosco. E a Cleusa do Bom Jesus, que é fã desse cara aqui, eu também sou muito fã, artista que já não está mais aqui nos palcos da vida, mas o legado é pra sempre, viu, gente? Ah, Glaci, lembrou que terça-feira tem mais sorteio aí, viu, gente? É isso, Glaci? Ah, na Fátima, legal, é mesmo, aqui no Sol da Manhã, beleza, Glaci, obrigado, querido. Ah, lembrou o Clésio aqui, ele se emocionou com a menina da aldeia. E o Aguinaldo Timó,

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1: Fico imaginando como é que é o sucesso desses grandes nomes da nossa música nacional e internacional, que já estão junto a Deus, né? Encantando com seus grandes dons, que aliás foram todos concedidos por Deus, né? A grande voz do Agnaldo Timóteo, a querida cantora Vanusa, são artistas que já não estão mais entre nós, né? O grande Zé Rico, Elis Regina, ainda temos conosco Lourenço e Lorival, gente, né? Até a Ninha sempre diz pra mim, né? São cantores que já estão aí nos altos dos seus 80, quase 90 anos. Até descobri uma coisa bem interessante aqui, gente, olha. Eu até gostaria de compartilhar com vocês. Olha que coisa interessante, né? O Clésio aí que gosta de curiosidade. Quero ver se eu não apaguei essa informação, né? Eu tinha uma informação aqui bem interessante, gente, de quais são os cantores mais antigos, as duplas sertanejas de mais tempo. Deus abençoe, Marcelinho, grande Marcelo, meu querido irmão aqui, Marcelo Corrêa. Deus abençoe pelo apoio, viu, Marcelo? Marcelo é um irmão nosso aqui, né? Nosso querido irmão que atua ali, comunicador na rádio Nova Mensagem, atuou um período como vereador aqui, né? E no curto espaço de tempo que teve, já desempenhou um trabalho maravilhoso. Então, que Deus abençoe sempre a tua vida, irmão. Continue sendo essa pessoa especial aqui para todos nós, tá bom, irmão? Um grande amigo, um grande irmão que Deus nos concedeu. Achei aqui, gente, olha só. Clésio, essa é boa para você saber, rapaz, e para todo mundo. As duplas sertanejas com maior tempo de carreira, você sabe quem são? Eu não vou contar já, né? Eu vou lançar a pergunta e depois vocês me contam aí, tá bom? O que que vocês me dizem? O que que vocês me falam, hein? Olha só que coisa interessante, né? Já eu conto pra vocês, né? Vou dar um tempinho pra vocês pensarem. Qual é a dupla sertaneja com maior tempo, né? Em atividade, ou que ficou em atividade, ou que está em atividade. Eu quero lançar esse desafio pra hoje. Com o Google a gente fica mais fácil pra responder essas coisas, né?

Mas vou deixar um tempinho aí pra vocês pensarem, tá bom? Enquanto isso, vou trazendo aqui o Baitaca com Lamento de Pobre. Já são 11h38, minha nossa. O programa tá caminhando pro final, hein? Vamos lá, Baitaca, agora vamos de dose dupla, né? Daqui a pouquinho eu vou trazer os Cabelos Brancos pro meu amigo João Nogueira, pra Dona Maria das Neves, pro pessoal aí de José Lacerda. Bom dia! Deus

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1: E é bonito mesmo, né?
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1: Os netos, os sobrinhos pedindo uma bênção. É a coisa mais linda do mundo isso, né, gente? São valores, são atos que nos demonstram o verdadeiro amor em família e a verdadeira devoção ao nosso Deus. Eu perguntei, gente, ninguém se atreveu a responder aqui pra mim não, hein? Lourenço, ah, veio aqui sim, Lourenço e Lorival, olha que legal, rapaz. Gostei de ver aqui. Ô, Jurami, desculpa, viu, agora que eu vi, viu? O Jurami de Souza, Dona Amélia, diz aqui, Lourenço e Lorival, você quase acertou, rapaz. Você quase acertou, mandou bem demais, viu? Uma das duplas.

As mais antigas, é Lorenzo Lorival, Gilberto Gilmar e outros, vamos saber. Então vou contar pra vocês, gente, vai ser surpresa pra muita gente. Olha só, as irmãs Galvão, gente, olha só, elas iniciaram, né, a dupla, né, em 1947 e estiveram juntas até 2021, até recentemente. Sabe quantos anos de estrada? 74 anos. Depois vem, sabe quem? Lourenço e Lorival, são 66 anos de carreira. Vocês estão muito certo aqui por o que disseram, viu? Estão em atividade desde 1960 até hoje. Coisa linda, né? Pedro Bento e Zé da Estrada são 60 anos de carreira, de 1954 a 2014. E depois vem Tonico e Tinoco, 59 anos de carreira, de 1900 e... deixa eu aumentar aqui... e 35 até 1994. Sabe depois quem aparece? Chitãozinho e Chororó, 57 anos de carreira, desde 1969 até hoje. São fantásticos, né? E depois, finalmente, Liu e Léo, 55 anos de carreira, de 1957 a 2012. Hoje, as grandes duplas surgem de onde? Surgem de Goiás, não é isso? Antigamente não era assim, não, gente. Irmãs Galvão são paulistas, Lourenço e Lorival de São Paulo, Pedro Bento e Zé da Estrada, também em São Paulo, Tonico e Tinoco, São Paulo, Liu e Léo, São Paulo, e a dupla paranaense, quem é? Chitãozinho e Chororó, os tempos eram outros, né, gente? Então a nossa homenagem a elas que mais tempo de carreira e sucesso fizeram. As Irmãs Galvão. Bom mesmo é no calor dos seus abraços. É sucesso? Toca aqui, né? Saudade? Toca aqui. Vamos lá. Quem sabe canta junto, né? Essas meninas são demais. Irmãs Galvão.

4 anos de carreira. É sucesso, é uma trilha sonora que não acaba nunca mais. Coisa linda, né, gente? Meu Deus do céu. Música brasileira, música sertaneja, é coisa boa demais da conta.

0: pro ar.
1: Eita, musicão!
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1: Tô vendo que as meninas e os meninos ali do CCI gostam de dançar essa música, hein? Tô desconfiado, hein?
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1: Alô, pessoal da Poste! Esse peito velho aqui não aguenta solidão, não, hein?
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1: Fique aqui com a gente, hein, no 101,9, né? E o Clésio, que é fã absoluto de Lourenço Lorival.

Realmente, viu, Clésio? Eles moram próximos, os irmãos, né? Lourenço e Lorival, uma carreira maravilhosa. Eu sou fã absoluto deles também, hein? E eles vão cantar agora O Telefone. E a Sandra pediu... Oi?

0: Quanta história nessa música, hein? Olha só. Me chora.
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0: 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Grande sucesso do Márcio José. Na voz inesquecível e marcante dos irmãos Lourenço e Lorival. O Brasil inteiro canta, hein? Perdoa, vai, vai lá. Faltando só 9 minutinhos pro meio-dia, gente. Ainda dá tempo pra gente tocar mais umas músicas aqui pra vocês.
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0: 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Oi, Lidiane Camargo.
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0: Esse louvor é lindo, ficou lindo também na voz desse cara aqui, hein?
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0: Daniel.

Deus não abandona a gente de forma nenhuma, né? É isso que é a verdade. Enedina Bisol, querida, ela disse, tá na melhor, na capital do papel. Olha que coisa boa ouvir isso, hein? Quero agradecer a Maria Nivecina Calisto. Muito bom dia.

Para você, um excelente e abençoado final de semana, viu? Oi, Laura, bom dia. Olha, agradeço aqui a Marisa Timóteo. Ô, Marisa, tá ligadinha conosco? A cartela está aqui à sua disposição, tá bom, querida? Caso você possa buscá-la, se porventura você não puder vir e nem marcar lá, saiba que estará concorrendo da mesma forma, tá bom? Muito obrigado, Marisa. Deus abençoe você, a sua família. É perguntar como é que está a Olga, tá tudo bom, tudo bem com ela? Deus abençoe vocês, tá bom? Essa família super especial que está todos os dias aqui pela Capital do Papel. Muito obrigado pelo carinho de vocês, tá legal? A Marisa que ganhou a cartela do show de prêmios da Comunidade Bom Jesus, que corre amanhã o bingo, viu, gente? Ah, não fala-se bingo mais, né? É show de prêmios. A partir das 16 horas, né? Oh, que beleza, quem está conosco, Andréa Souza, do Jardim Bandeirantes, bem-vinda, viu, querida? Um ótimo final de semana para você também, viu, Laura? Vamos aqui matar saudades, o começo da carreira do Zezé e Luciano, hein? E o Zezé que ficou chateadão, hein, né, com sósia dele, deu uma pegada feia no cara. Oh, crie jeito, hein, rapaz, tem a sua identidade. Calma aí, Zezé, o cara gosta de você, rapaz. Me leva pra casa, Zezé e Luciano, segura. Ah, sozinho. Por quê? Por quê?

0: Olha aí, que sucesso foi esse!
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0: Zezé e Luciano, os irmãos, o Mirosmar e o Elson. Ganharam o Brasil e o mundo, né, gente, com essas músicas lindas. Zezé, que aliás é um senhor compositor também, não é só bom cantor não, né, ao lado do irmão Luciano.
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0: Alô, Laurita, do Jardim Monte Carlo. Um abençoado final de semana para você, viu? Deus abençoe imensamente. Atenção, então, só lembrando os ganhadores, né? Da cartela do show de prêmios do Bom Jesus, a Marisa Timóteo. Tem até uma hora da tarde para buscar aqui a sua cartela, tá bom? Caso você não possa, o seu nome será cadastrado lá e estará concorrendo os prêmios a si mesmo, tá bom? E o Marcos Mesquita... Marcos José Mesquita, o ganhador do Vale de Compras do Bazar da Glacy, que acontece neste final de semana próximo, na sexta-feira, dia 7, a partir das 9 horas da manhã até às 3 da tarde, tá bom?

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1: Que vai caminhando.
0: Gente, só tenho que agradecer a Deus a oportunidade de estar com vocês.
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0: Deus abençoe a todos.
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0: o caminho certo é você, meu pai. Fiquem com o Senhor Jesus e o programa maravilhoso da FIA que está chegando. Depois tem o Giba, nosso Gilbertinho Alves, levando a máquina do tempo. Valeu, gente!
1: Olá, aqui.

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4: Que a união da tua alma com Jesus Eucarístico seja a luz que dissipa as trevas, a força que lhe sustente e a única felicidade do seu coração. Em nome do Pai, do Filho e do Espírito Santo. Amém. Ficai comigo, Senhor,
5: porque vossa presença me é necessária
4: para não vos ofender. Bem sabeis quão facilmente vos abandono. Ficai comigo, Senhor,
5: porque sou fraco e preciso da vossa fortaleza
4: para não cair tantas vezes.
5: Ficai comigo, Senhor.
4: Ficai, Senhor.
5: Porque sois a minha vida
4: e sem vós me esmorece o fervor.
5: Ficai comigo, Senhor,
4: para me mostrardes vossa vontade.
5: Ficai comigo, Senhor, porque desejo amar-vos muito e estar em vossa companhia.
4: Ficai comigo, Senhor, se quereis que eu vos seja fiel. Ficai comigo, Jesus. Ficai comigo, Senhor, porque minha alma, com quanto seja paupérrima,
5: todavia quer ser para vós uma habitação de consolação, um ninho de amor e calma.
4: Ficai, Senhor, comigo. Busco somente a vós,
5: o vosso amor, a vossa graça,
4: a vossa vontade,
5: o vosso espírito,
4: porque eu vos amo e não peço recompensa alguma
5: senão o aumento de amor. Amar-vos com perfeição
4: por toda a eternidade. São Padre Pio, rogai por nós. Ficai, Senhor, em nome do Pai,

11:08. Uma boa tarde a você que está aí ligadinho, ligadinho conosco. Vai chover água viva sobre nós. O Espírito Santo de Deus me conduza, nos conduza. Uma boa tarde ao Gilberto. Boa tarde a todos vocês que estão aí ligadinhos, ligadinhas conosco. E que o programa seja totalmente agraciado, abençoado por Deus, como sempre é. Nós estamos aqui, mas sempre pedindo...

Lindo, que a graça, o amor de Deus, o Espírito Santo venha falando em nós, tocando em nós, visitando a sua casa, acolhendo os seus pedidos. E nós vamos pedir a intercessão de Nossa Mãe, Maria Santíssima. Vamos fazer esta oração diante do nosso impossível. Qual é o teu impossível hoje? Qual tem sido o teu impossível? Assim como Jesus realizou o primeiro milagre à vista de todos naquela festa de casamento das bodas de Caná, a pedido de sua mãe, nós também, pela intercessão de nossa mãe Maria Santíssima, colocamos aqui o nosso impossível. Maria passa na frente, vai abrindo estradas, portas e portões, abrindo casas e corações. A mãe indo à frente, os filhos estão protegidos e seguem teus passos. Ela leva todos os filhos sob sua proteção. Maria passa na frente e resolve aquilo que somos incapazes de resolver. Mãe, cuida de tudo que não está ao nosso alcance. Tu tens poderes para isso. Vai, mãe, vai acalmando, serenando e amansando os corações. Vai acabando com o ódio, os rancores, mágoas e maldições. Maria vai terminando com as dificuldades, tristezas e tentações. Vai tirando seus filhos das perdições. Maria passa na frente e cuida de todos os detalhes. Cuida, ajuda e protege a todos os seus filhos. Maria, tu és mãe, também porteira. Vai abrindo o coração das pessoas e as portas nos caminhos. Maria, eu te peço, passa na frente e vai conduzindo, levando, ajudando e curando os filhos que precisam de ti. Ninguém pode dizer que foi decepcionado por ti depois de ter te chamado ou invocado. Só tu, com o poder do teu filho, pode resolver as coisas difíceis e impossíveis. Nossa Senhora, faço esta oração pedindo a sua proteção. Pai nosso que estais no céu, santificado seja o vosso nome. Venha a nós o vosso reino, seja feita a vossa vontade, assim na terra como no céu. O pão nosso de cada dia nos dai hoje. Perdoai as nossas ofensas, assim como nós perdoamos a quem nos tem ofendido. E não nos deixeis cair em tentação, mas livrai-nos do mal. Amém. Ave Maria, cheia de graça, o Senhor é convosco. Bendita sois vós entre as mulheres e bendito é o fruto do vosso ventre, Jesus. Santa Maria, Mãe de Deus, rogai por nós, pecadores, agora e na hora de nossa morte. Amém. Rogai por nós, Santa Mãe de Deus, para que sejamos dignos das promessas de Cristo. Amém. Vamos ouvir agora com Aline Brasil, Augusta Rainha.

0: 11:18 e ligadinhos aqui conosco. O Marcos, ele diz: boa tarde, Fih. Ofereço o terço da misericórdia para minha mãe, meus irmãos, para minha família, para os meus compadres no Ilha Aparecida, lá do Felisberto, para vocês aí da rádio. Marcos, Deus abençoe você, toda a sua família. E também a Aparecida mandou um áudio aqui, né? Vamos ouvir.
1: Ai, Jesus, Fih. Viu, Fih? Eu pedi oração para nós aqui. Você passe aí oração para mim, para mim, pro Noir, pro Marildo, a Fih.

0: Agora eu tô bem baqueada com a dor na perna, de um tombo. Que Deus, peça aí que Deus me ajude. Que eu tô pedindo, mas eu peço dos outros, é bom também. E também a hora que o padre chegar aí, você diz que eu mandei pedir uma benção para ele. Tá bom? Não esqueça. E faça oração aí para nós. Tá bom? Pai de Jesus e de Maria.
1: A paz de Jesus. Hoje o padre fisicamente não estará aqui, mas quando ele estiver, pode deixar que eu passo. Mas eu passo para ele, eu vou mandar uma mensagem para ele pedindo essa bênção para você, tá bom? Que Deus abençoe você, Aparecida, toda a sua família. Que Deus abençoe imensamente todos os pedidos que estão no seu coração. E são 12 horas e 20 minutinhos. Você quiser ligar aqui no 3910-1200, daqui um pouquinho, para rezar uma dezena do terço conosco, pode ligar, né? E você quiser também enviar sua mensagem no 3910-1210, envia aqui para oferecer. E também a Dona Rosalina está ligadinha conosco. Ela diz: a paz de Jesus Maria, coloco meu nome e da minha família no Santo Terço. Colocamos sim, Dona Rosalina, que Deus abençoe a senhora, que Deus abençoe toda a sua família. E já estamos quase na hora do terço da misericórdia, né? Mas podemos, ainda temos aqui um tempinho. Não sei se o Gilberto já escolheu uma canção, mas eu. Ó, ele escolheu o Dunga, Meu Lugar é o Céu. Quem canta, reza duas vezes.

é o céu. É lá que eu quero morar. Nós queremos morar no céu, mas nós não queremos morrer, né? E muitas vezes nós temos medo. Não podemos ter medo. Temos que confiar e acreditar. Se estamos nos caminhos do Senhor, se estamos procurando viver o seu amor, temos que acreditar que um dia estaremos juntos do Senhor. Agora, se eu estiver nos caminhos do Senhor, fazendo tudo ao contrário, aí sim, aí eu devo me preocupar. Porque quando eu chegar diante do Senhor, eu quero que Ele diz: venha até a mim, servo bom. Eu sei que bom, justo é somente Deus, mas eu preciso seguir os seus passos. Eu sempre digo que o meu ouvido é o primeiro que ouve o que minha boca fala. Que a minha boca não só fale de amor, mas que viva também o amor. Que eu proclame as maravilhas de Deus, mas que eu viva elas também. Para que um dia o Senhor não olhe para mim e diga: eu não vos conheço. Imagine, misericórdia. Conversava com a Rosana, né, sobre isso ontem, né? Misericórdia. Que o nosso lugar seja o céu. Que nós possamos conquistar esse céu. Que o Senhor nos deu gratuitamente. Gratuitamente não, né? Porque Ele deu a sua vida. Jesus deu a sua vida e derramou até a última gota de sangue por amor a mim, por amor a você. Eu só preciso dizer sim. Eu só preciso andar corretamente, amar, perdoar, não sentir ódio, não andar difamando as pessoas por aí. Quantas pessoas saem falando das outras, saem afirmando coisas que não é verdade. Isso é muito sério, meu irmão, minha irmã. Por isso, vamos viver na graça. Eu lembro uma vez que uma pessoa chegou para mim e disse: você não sabe o que tal pessoa falou de você. Eu disse: eu não sei e eu não quero saber. Para mim não colocar mágoa no meu coração. Para mim não colocar entulhos que vá barrar a graça de Deus na minha vida. Digo e confesso que lá no fundo eu queria saber. Mas talvez fosse algo que fosse colocar uma dor no meu coração, que eu pudesse estar até hoje com essa dor. E essa pessoa, né, a quem a pessoa diz que tinha falado de mim, uma pessoa que eu gosto muito. Não convivo com ela no dia a dia, mas eu gosto muito dessa pessoa. É uma pessoa que mora no meu coração, uma pessoa que nós tivemos muitas experiências de Deus, e eu rezei muito na época por essa pessoa. Então, meu irmão, minha irmã, às vezes levar coisas que vai fazer mal pro coração do outro, pense,

0: peço o silêncio de Maria. Não faça isso. Não leve adiante aquilo que vai causar mágoa, que vai trazer dor e que vai bloquear a pessoa. Nós somos do Senhor. Temos que ser canal da sua graça, instrumentos de Deus e não do inimigo. E nós temos aqui mais dois áudios.
1: Boa tarde, filha. Como é que estão por aí? Você tá boa? Aqui é Maria José do Embaú. Eu tô mandando mensagem, pedir oração pra minha família, pro meu esposo, Sebastião, pra minha filha Liane, minha filha Rosângela, pra minha irmã Lourdes, pra minha irmã Maria e pra minha madrinha Vilma. E pra todas as crianças e pra mim também. E por você também, sabe? Eu não perco um programa teu, eu não mando mensagem, mas eu não perco um sábado, sabe? Todo sábado eu tô ouvindo e rezo junto, só não rezo aí com você, porque eu não tenho celular, eu não tenho telefone fixo. Se der tempo, filha, toque o hino pra nós, a oração pela família.
0: Maria José, que Deus abençoe, todos os pedidos do seu coração. Também a Romilda, lá de Ventania, que está aqui ligadinha conosco. Deus abençoe você, Romilda, todos os pedidos do seu coração. Também a Elzita. Boa tarde, é Elzita da Guanabara. Peço que coloque toda a minha família em oração. Agradeço desde já, sou ouvinte de todos os sábados. E também a Marluce lá de Ventania, né? A hora que eu tava chegando aqui, ela deu um toque, né? E ela que sempre pede orações pela sua mãe Olívia, pelo seu filho Lucas, por toda a sua família. Que Deus abençoe você também, Marluce. E nós vamos, nesse momento, então, pedir a Deus por todos os nossos colaboradores, por aqueles que nos ajudam a manter esse programa no ar. Quero agradecer pela vida de cada um de vocês, não só as empresas, as famílias, como você que todo sábado está ligadinho, ligadinha conosco, você que reza por nós, você que intercede por nós, você que sempre está aí propagando o programa Alegria no Senhor. Como o dia que a Cida estava aqui, né? Ela falou, esse programa não é nosso, né? É um programa abençoado por Deus. Tanto que, não sei se já estamos nos 17 anos, já estamos indo, né? Tem horas que eu fico meio perdida. Temos mais um áudio aqui da Aparecida. Vamos colocar então, Gilberto.
2: Oi, filha. Sou eu de novo. Eu peço oração para minha cunhada também, Zezita, que estava no hospital, agora está na casa. Peço que Deus, misericordioso Senhor, abençoe a vida dela, que ela está muito doente. E daí peço para o padre Marco, madre Neide, e para o Juninho, que é meu afiado. E peço também para todos que estiver na escuta. Tá bom?
0: Tá bom, Aparecida. Deus abençoe você. Deus abençoe todos os teus pedidos. E aqui, então, nós vamos colocar os nossos colaboradores, os proprietários, todos os familiares, funcionários e famílias lá da Panificadora e Confeitaria Quitutes. O Aloísio, a Rosângela, filhos, funcionários e famílias da AMJ Artefatos de Cimentos, em especial a Cecília, também a Gislaine.

Elaine, toda a sua família. A Núria, representando todos os colaboradores e famílias lá da Autoescola Dourada. Também a Cleonice, toda a sua família, todos os funcionários e famílias lá da Mamal Materiais de Construção. A Giovana, seu esposo Márcio, seus filhos, todos os funcionários e famílias lá da Márcio Car. Também o Adalberto, a Sueli, toda a sua família, funcionários e famílias lá da pousada São Miguel Arcanjo, a Ivone, toda a sua família lá do Salão da Ivone da São Francisco, a Paula, toda a sua família, funcionários e famílias lá da Solevante Embalagens, também o Deusdete Filho, a Priscila, toda a sua família, funcionários e famílias lá da Farmácia Tradição, nas 100 Casas. O Cláudio, toda a sua família, funcionários e famílias lá do restaurante Meu Chefe, na Socomim. O Marcelo, a Carol, seus filhos, toda a sua família, funcionários e famílias lá da Hidralflex, em especial Dona Zilda, sua mãe, também a Nayara Bobig, toda a sua família, funcionários e famílias lá da empresa Bobig, em especial a Lúcia, sua mãe, a Lígia, representando as famílias da Inovaclin. 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Também os nossos colaboradores leigos, a família da Dona Senhorinha, a família da Dona Vitória Drevignac, a família da Marilene Vela Lemes da Socomim, a família da Rosélia da Santa Rita, também sua mãe Terezinha aqui do centro, a família da Dona Valdomira Kublinski, a família do Sidney da Silva Dias da Socomim, a família da Nayara Fernandes, a família Oliveira, Neiva, seu esposo Jorge, filhas Tatiana e Jéssica, a Cida, né, a Cida que faz parte aqui da equipe, né, todos os seus negócios, Cida, a sua família. Também a Franciele, quero colocar aqui, né? A Francine, que Deus abençoe a todos vocês. E também não só fazem parte, também como são colaboradores aqui do programa. E também aqui ligadinho conosco, peço oração por meu esposo Sabará, família e amigas em geral, principalmente a Terezinha Marcondes, que Deus abençoe grandemente a vida de cada um. Sou ouvinte de todo sábado, Fátima do Monte Carlo, obrigada. Obrigada a você, Fátima, que Deus abençoe imensamente você e toda a sua família. E também aqui a Romilda pedindo, né, ela está lá em Araputi, né? Queria mandar a programação por áudio aqui no programa, né? Pode mandar, se quiser, pode mandar, Romilda. E nós vamos iniciar em nome do Pai, do Filho e do Espírito Santo. Amém. Eu quero colocar aqui também a Marisete, né? O Everson, seu filho. Não sei se eles estão nos ouvindo, mas eu sei que eles

sempre estão ligadinhos no programa também, né? A Ana Cruz, são tantas pessoas, a Eliane, né? Eu lembro quando o pai dela ouvia o programa, às vezes ela mandava uma mensagem aqui, né? Pra gente mandar um alô pra ele, né? Então, eu coloco tantas pessoas que a gente gostaria de dizer o nome, né? E não diz, mas que estão ali, todos os sábados. Como eu dizia uma época, né? Mesmo não falando o teu nome, se sinta abraçado por Jesus e Nossa Senhora, nesse momento onde nós vamos rezar o Terço da Misericórdia. Em nome do Pai, do Filho e do Espírito Santo. Amém. Pai nosso, que estais nos céus, santificado seja o vosso nome. Venha a nós o vosso reino, seja feita a vossa vontade, assim na terra como no céu. O pão nosso de cada dia nos dai hoje. Perdoai as nossas ofensas, assim como nós perdoamos a quem nos tem ofendido. E não nos deixeis cair em tentação, mas livrai-nos do mal. Amém. Ave Maria, cheia de graça, o Senhor é convosco. Bendita sois vós entre as mulheres, e bendito é o fruto do vosso ventre, Jesus. Santa Maria, Mãe de Deus, rogai por nós, pecadores, agora e na hora de nossa morte. Amém. Creio em Deus Pai Todo-Poderoso, Criador do céu e da terra, e em Jesus Cristo, seu único Filho, nosso Senhor, que foi concebido pelo poder do Espírito Santo, nasceu da Virgem Maria, padeceu sob Pôncio Pilatos, foi crucificado, morto e sepultado, desceu à mansão dos mortos, ressuscitou ao terceiro dia, subiu aos céus, está sentado à direita de Deus Pai Todo-Poderoso, donde há de vir julgar os vivos e os mortos. Creio no Espírito Santo, na Santa Igreja Católica, na comunhão dos santos, na remissão dos pecados, na ressurreição da carne, na vida eterna. Amém. Ó sangue e água que jorraste do coração de Jesus, como fonte de misericórdia para nós, eu confio e espero em vós. E eu convido você, como nós falamos no início do programa, colocar o teu impossível. O que tem sido impossível para você? Lembre-se que tudo pode ser mudado e transformado pela força da oração. E muitas vezes nós entregamos para Deus, mas pegamos de volta a causa. Vamos entregar. Já no início desse terço, vamos entregar e confiar na graça e no amor de Deus. Imagine que você está diante de um abismo. Você não pode voltar para trás. Você precisa dar um passo para frente, mas como? Eu vou cair. Imagine você dando o passo e Deus colocando o chão. Então, que nesse terço, que nessa dezena, nós possamos crer aquilo que aos olhos humanos é impossível. Talvez uma doença que o médico já disse que não tem mais jeito. Mas como? Deus é o Deus do impossível. Que seja feita a vontade dele. Mas talvez a vontade dele seja a cura. Talvez nós, né, humanamente falando, nós somos muito fracos. Às vezes, dependendo da situação, nós não conseguimos acreditar. Mas eu convido a você a crer, a acreditar. Eu quero também aqui, né, colocar o seu Aníbal, a Fia, toda a família, né, a sua irmã, ele que estava pedindo orações aqui, né, pelo seu cunhado Marcolino, que faleceu, né. Então aqui nós colocamos diante do Senhor toda a família, né? Meus sentimentos aí, ao seu Aníbal, a toda a sua família.

0: Temos alguém, Gilberto? Alô, boa tarde.
1: Alô, boa tarde.
0: A paz de Jesus.
1: Paz de Jesus, tudo bem, filha?
0: Graças a Deus. E você, Terezinha?
1: Tô bem, graças a Deus.
0: Que bom. Pode colocar suas intenções.
1: Então, vou colocar as intenções no texto da misericórdia pela minha família, pela boa família, pela boa semana que tivemos, para Clarice e a Léo da Cantina, Nossa Senhora de Fátima, para o Barbosa e família do Monte Carlo, a Celinha Ortiz e família, a Judite da Band, a Beto e o Edson do Alto do Amparo, para a Eva, para a Sandra e o seu Pedro do Xaxim e toda a sua família, para Dagmar Marcondes e família, a Ione e a Maurí da Serrinha, a Zildo e o Adriano e toda a sua família lá da Lagoa, para o Sabará e toda a sua família, agradecendo a Fátima pelo abraço, que Deus abençoe sempre vocês. Para a Ruth e Almeida e família, para a Tatiana e toda a sua família. Eterno Pai, eu vos ofereço o corpo e sangue, a alma e a divindade do vosso diretíssimo Filho, nosso Senhor Jesus Cristo, em expiação dos nossos pecados e os do mundo inteiro. Pela sua dolorosa paixão,
0: tende misericórdia de nós e do mundo inteiro.
1: Pela sua dolorosa paixão,
0: tende misericórdia de nós e do mundo inteiro.
1: Pela sua dolorosa paixão,
0: tende misericórdia de nós e do mundo inteiro.
1: Pela sua dolorosa paixão,
0: tende misericórdia de nós e do mundo inteiro.
1: Pela sua dolorosa paixão,
0: tende misericórdia de nós e do mundo inteiro.
1: Pela sua dolorosa paixão,
0: tende misericórdia de nós e do mundo inteiro.
1: Pela sua dolorosa paixão,
0: tende misericórdia de nós e do mundo inteiro.
1: Pela sua dolorosa paixão,
0: tende misericórdia de nós e do mundo inteiro.
1: Pela sua dolorosa paixão,
0: tende misericórdia de nós e do mundo inteiro.
1: Pela sua dolorosa paixão,
0: tende misericórdia de nós e do mundo inteiro.
1: Ó sangue, ó água que jorrasse do coração de Jesus, como fonte de misericórdia para nós, eu confio e creio em vós.
0: Amém. Deus abençoe você, Terezinha. Deus abençoe toda a sua família.
1: Amém, filha. Para você também, tudo de bom para tua família. Especial para Ninha. Um abraço e um beijo no coração dela.
0: Oh, sim, pode deixar.
1: Tudo de bom para vocês.
0: Para você também. Um abraço, um beijo no seu coração também.
1: Fica
0: com Deus. Tchau. E nessa segunda dezena do Terço da Misericórdia, não poderia esquecer também, né? Até pedir para eles me mandarem a lista atualizada ali dos colaboradores, né? Porque eu perdi todas as minhas conversas do mês de julho. Mas eu quero colocar também a dona Sinhara lá do Triângulo, que todo sábado está aí rezando conosco. E também, né, se tornou nossa colaboradora. Ela não queria que falasse, né, mas a gente tem que falar, né, porque esse programa, ele vai no ar. A gente precisa das colaborações para pagar e só tem que agradecer a Deus pela vida de cada um, daqueles que já nos ajudaram, daqueles que estão nos ajudando, colocando todos no coração misericordioso do Senhor. Que Deus abençoe muito a senhora, dona Sinhara. E também nós temos aqui, né, mais um áudio, Gilberto.

0: A paz de Jesus, irmã. Tudo bem com você? Espero em Deus que sim. Então, irmã, gostaria de oferecer a programação de hoje, o Terço da Misericórdia e agradecimento pela saúde de toda a minha família, minha tia Maria, que acabou de ganhar alta do hospital, meu tio Osvaldo, que, graças a Deus, também ganhou alta da UTI, pelos meus netinhos e pela minha primeira bisneta, que está prestes a nascer. Em agradecimento a Deus para toda a minha família, meus filhos, minhas noras, meu genro, meu pai, minhas irmãs, e também para toda a minha família daí de Telêmaco, de Ventania. Peço a Deus que Deus abençoe cada um, e de todas também minhas amigas, especialmente a minha amiga Alexandrina, que fez aniversário ontem, 92 anos. Deus abençoe muito ela, paz, saúde, muitos anos de vida ainda. Pro Adir, filho dela, e para minha querida amiga Jo Sorriso, de lá de Rolândia. E para vocês aí da rádio também. Que Deus abençoe e cubra cada um de vocês e nós com manto sagrado. Hoje e sempre. Amém. Que abençoado dia.
1: Amém, Romildo. Um abençoado dia para você também. Que Deus abençoe imensamente você, sua família e todos os pedidos do seu coração. E não temos alguém ainda para rezar a segunda dezena? Então, vou rezar essa segunda dezena do terço, apresentando a Jesus misericordioso todas as nossas intenções. Vamos mergulhar no oceano da misericórdia do Senhor todas as nossas súplicas, tudo aquilo que está no nosso coração, o nosso impossível, como eu falei. Eu não sei por quê, talvez alguém que está rezando conosco hoje já estava assim, desanimado, desanimado, não acreditando, né, em algo que já apresentou, colocou, mas eu insisto em dizer: Deus nos surpreende. Como diria Ivone se estivesse aqui, esse Jesus é lindo, eu amo esse Jesus, né? Ele nos surpreende, ele nos cuida, ele nos abençoa. Quando nós estamos caídos, ele nos toma pelas mãos e nos levanta. Eterno Pai, eu vos ofereço o corpo e o sangue, a alma e a divindade do vosso diletíssimo Filho, nosso Senhor Jesus Cristo, em expiação dos nossos pecados e os do mundo inteiro. Parece que vamos ter alguém, né, para rezar conosco, então vamos acolher. Alô, boa tarde.
2: Boa tarde, dia, Pai Jesus.
1: A paz Jesus, com quem eu falo?
2: Fala com a Joana Prestes,
1: Ô, Joana. Que bênção, que alegria. Quero aproveitar nessa dezena também e oferecer pela Solange ali da Socomim, a Dona Lena, que estão ali ligadinhas conosco também. Que Deus abençoe elas, que Deus abençoe você, Joana, e pode fazer suas intenções.
2: Pois é, quero fazer minha intenção por todas as pessoas enfermas, pelas pessoas legionárias da, principalmente da Rainha da Paz, né? Pedir pela Elodie, porque graças a Deus está boa, mas é uma irmã legionária presente, né? E todas as famílias que estão com problemas, como você mesmo falou, que para Deus nada é impossível, né? Por toda a minha família, pela minha própria saúde, graças a Deus estou bem, é dia melhor. E pela minha bisneta, que está completando idade hoje, um ano muito maravilhoso, 13 anos, imagina? Então, que Deus abençoe. E por toda a minha família lá em Santa Catarina, tá bom? Eterno Pai, o vós ofereço o corpo e o sangue, a alma e a divindade do vosso benitíssimo Filho, nosso Senhor Jesus Cristo, em expiação dos nossos pecados do mundo inteiro. Pela sua dolorosa paixão,
1: tende misericórdia de nós e do mundo inteiro.
2: Pela sua dolorosa paixão,
1: tende misericórdia de nós e do mundo inteiro.
2: Pela sua dolorosa paixão,
1: tende misericórdia de nós e do mundo inteiro.
2: Pela sua dolorosa paixão,

0: tende misericórdia de nós e do mundo inteiro.
1: Pela sua dolorosa paixão,
0: tende misericórdia de nós e do mundo inteiro.
1: Pela sua dolorosa paixão,
0: tende misericórdia de nós e do mundo inteiro.
1: Pela sua dolorosa paixão,
0: tende misericórdia de nós e do mundo inteiro.
1: Pela sua dolorosa paixão,
0: tende misericórdia de nós e do mundo inteiro.
1: Pela sua dolorosa paixão,
0: tende misericórdia de nós e do mundo inteiro.
1: Pela sua dolorosa paixão,
0: tende misericórdia de nós e do mundo inteiro.
1: Ó sangue, ó água que jorraste do coração de Jesus, em fonte de misericórdia para nós, eu confio em vós.
0: Amém.
1: E vocês aí, tá bom, filha? Deus abençoe.
0: Amém,
1: Deus.
0: Deus...
1: Quero falar contigo.
0: Que bom, muito bom falar contigo também. Que Deus te abençoe. Para você também.
1: Deus abençoe. Tchau, tchau.
0: Tchau, tchau. Fica com Deus. Também o Clésio ligadinho aqui conosco. Ele diz: a paz de Jesus e o amor de Maria. Vamos oferecer o terço por todos da rádio, por todas as famílias, por todas as comunidades e por todas as nossas autoridades e governantes do nosso país. Clésio Rodrigues, Deus abençoe você, Clésio. Clésio, Deus abençoe toda a sua família. E já temos alguém para rezar essa segunda dezena. Alô, boa tarde.
2: Boa tarde, tia.
0: A paz Jesus, tudo bem?
2: A paz Jesus, é Maria Elisa.
0: Tudo bem, Maria Elisa?
2: Tudo bem.
0: Que bom. Você fala de onde mesmo?
2: Jardim Alegre.
0: Então tá, pode colocar as suas intenções. Eu sabia, mas só para o pessoal saber, né?
2: Então eu quero oferecer esse momento da dezena da misericórdia para todos os ouvintes, para vocês aí da rádio, pela minha família, pelos meus irmãos, meus netos, meus sobrinhos, enfim, todos que fazem parte da minha família. E também quero rezar para todos os zeladores da capelinha, da nossa paróquia. E também pelo encontro que está acontecendo no colo de Maria, né?
0: Isso.
2: Que Deus me abençoando, que Nossa Senhora venha abençoando cada pessoa que está participando lá, que estão trabalhando. Enfim, para todos que precisam de oração. E pelos pobres, pecadores, também pelos doentes. Nós temos uma boa semana para vocês e sua família.
0: Pode começar.
2: Eterno Pai, eu vos ofereço corpo e o sangue, alma e divindade do vosso eletíssimo Filho, nosso Senhor Jesus Cristo, em expiação do nosso pecado, do mundo inteiro. Na vossa dolorosa paixão,
0: tende misericórdia de nós e do mundo inteiro.
2: Na vossa dolorosa paixão,
0: tende misericórdia de nós e do mundo inteiro.
2: Pela vossa dolorosa paixão,
0: tende misericórdia de nós e do mundo inteiro.
2: Pela vossa dolorosa paixão,
0: tende misericórdia de nós e do mundo inteiro.
2: Pela vossa dolorosa paixão,
0: tende misericórdia de nós e do mundo inteiro.
2: Pela vossa dolorosa paixão,
0: tende misericórdia de nós e do mundo inteiro.
2: Pela vossa dolorosa paixão,
0: tende misericórdia de nós e do mundo inteiro.
2: Tende pela nossa dolorosa paixão,
0: tende misericórdia de nós e do mundo inteiro.
2: Pela vossa dolorosa paixão,
0: tende misericórdia de nós e do mundo inteiro.
2: Pela vossa dolorosa paixão,
0: tende misericórdia de nós e do mundo inteiro.
2: Pela vossa dolorosa paixão,
0: tende misericórdia de nós e do mundo inteiro.
2: Pela vossa dolorosa paixão,
0: tende misericórdia de nós e do mundo inteiro.
2: Também que seja oferecido por a comadre Ludmila também, e minha cunhada José, que ela sempre escuta também o programa. Por todos os ouvintes. E um grande abraço para você, uma boa semana, muitas bênçãos para você e para todos.

0: E no momento de oração para nós, né? Para que elas possam receber todas as graças, as bênçãos de Deus em sua vida, aquilo que elas apresentam diante de Deus, aquilo que está no seu coração. Vamos pedir por cada pessoa que Deus traz em nosso coração. Alô, boa tarde.
1: Boa tarde.
0: A paz de Jesus, tudo bem com você?
1: A paz de Jesus, tudo bem? E você, tudo bem?
0: Graças a Deus, é a Francisca, né?
1: E a Francisca.
0: Francisca, só conta da onde você fala.
1: Reserva para não ouvir.
0: Então, tá. Fala de novo que eu acho que deu uma falhada aqui na rádio, só.
1: Reserva para não ouvir.
0: Isso, a gente sabe, né? Mas só para quem não ouviu ainda, para conhecer você também, né, Francisca?
1: Pois
0: Eu tenho muitas pessoas assim que através da rádio, ó, a dona senhorinha, quero mandar um beijo no coração dela, né? Que as pessoas conhecem, né, do tempo que ligavam, que ligam, né? Diz, ah, eu tava ouvindo tal, e é tão gostoso isso, né? É uma união
1: pior
0: em
1: que é
0: Deus.
1: mesmo, né? De primeiro ela cada passo ligava, de agora ela fazia tempo que não tinha ligado mais.
0: Aí, então, mas hoje deu certo, que bom, né? Pode
1: Deu certo.
0: colocar suas intenções.
1: Colocar minha família e pedindo para o nosso Santo Padre, o Papa, colocando tudo o pessoal da nossa comunidade, você aí da rádio, você e o Viva, e pedindo para a conversão dos pecadores e por todos os seminaristas, e pedindo por a paz do mundo. Eterno Pai, eu vos oferecer o corpo e o sangue, a alma e a divindade do nosso Santo Filho, nosso Senhor Jesus Cristo, inspiração do nosso pecado e do mundo inteiro. E na sua dolorosa paixão.
0: Tende misericórdia de nós e do mundo inteiro.
1: Pela sua dolorosa paixão.
0: Tende misericórdia de nós e do mundo inteiro.
1: Pela sua dolorosa paixão.
0: Tende misericórdia de nós e do mundo inteiro.
1: Pela sua dolorosa paixão.
0: Tende misericórdia de nós e do mundo inteiro.
1: Pela sua dolorosa paixão.
0: Tende misericórdia de nós e do mundo inteiro.
1: Pela sua dolorosa paixão.
0: Tende misericórdia de nós e do mundo inteiro.
1: Pela sua dolorosa paixão.
0: Tende misericórdia de nós e do mundo inteiro.
1: Pela sua dolorosa paixão.
0: Tende misericórdia de nós e do mundo inteiro.
1: Pela sua dolorosa paixão.
0: Tende misericórdia de nós e do mundo inteiro.
1: Pela sua dolorosa paixão.
0: Tende misericórdia de nós e do mundo inteiro.
1: O sangue e água que geraste do coração de Jesus, como fonte de misericórdia para nós, eu confio e espero em vós.
0: Amém. Deus abençoe você imensamente, Francisca, toda a sua família, tudo que está no seu coração.
1: Amém. Para você também, um bom final de semana e tudo de bom.
0: Para você também. Beijo e um
1: Amém.
0: abraço. Com Deus.
1: Tudo. Tchau.
0: Tchau. Mais uma vez aqui, né? Que eu falei agora há pouco, a dona senhorinha, quero colocar ela, toda a família dela, o carinho, o amor que ela tem pela gente, é recíproco também, né? Tantas pessoas que a gente gostaria de estar abraçando, né? Sempre, mas a vida é uma correria, né? Mas a gente abraça através das nossas orações, como você, Solange, Dona Lena também, né? Tantas pessoas aí que também a Solange, né? Foi através da rádio que a gente se conheceu também, né? Eu lembro o primeiro dia que eu fui lá na casa dela, né? Que a gente se abraçou, como a Aline também, a Aline, que hoje mora lá na Santa Rita, morava lá na São Luís, né? Toda a sua família. São tantas pessoas especiais na vida da gente, se a gente for falar aqui, a gente

Eu vou invadir teu programa, tá, Gilberto? Então vou rezar essa última dezena do terço. Eterno Pai, eu vos ofereço o corpo e o sangue, a alma e a divindade do vosso diletíssimo Filho, nosso Senhor Jesus Cristo, em expiação dos nossos pecados e os do mundo inteiro. Pela vossa dolorosa paixão, tende misericórdia de nós e do mundo inteiro. Pela vossa dolorosa paixão, tende misericórdia de nós e do mundo inteiro. Pela vossa dolorosa paixão, tende misericórdia de nós e do mundo inteiro. Pela vossa dolorosa paixão, tende misericórdia de nós e do mundo inteiro. Pela vossa dolorosa paixão, tende misericórdia de nós e do mundo inteiro. Pela vossa dolorosa paixão, tende misericórdia de nós e do mundo inteiro. Pela vossa dolorosa paixão, tende misericórdia de nós e do mundo inteiro. Pela vossa dolorosa paixão, tende misericórdia de nós e do mundo inteiro. Pela vossa dolorosa paixão, tende misericórdia de nós e do mundo inteiro. Pela vossa dolorosa paixão, tende misericórdia de nós e do mundo inteiro. Ó sangue e água que jorraste do coração de Jesus como fonte de misericórdia para nós, eu confio e espero em vós. Aonde você estiver, se você puder levantar a tua mão para o alto, dizendo: Deus Santo, Deus Forte, Deus Imortal, tende piedade de nós e do mundo inteiro. Deus Santo, Deus Forte, Deus Imortal, tende piedade de nós e do mundo inteiro. Deus Santo, Deus Forte, Deus Imortal, tende piedade de nós e do mundo inteiro. Nós estivemos e continuaremos reunidos em nome do Pai, do Filho e do Espírito Santo. Amém. E a Romilda disse aqui, né? Eu também, minha querida, vou aí te conhecer pessoalmente. Ela que é lá de Ventania, com certeza. Um grande abraço para você, Romilda. Também aqui, boa tarde, a paz de Jesus. Márcia de Lara, bairro São João. Coloca minha neta Aurora e meu esposo Riva em oração. Colocando aqui já, Márcia. E nós vamos ouvir Oração pela Família com Padre Zezinho.

0: Senhor, as famílias. Amém. Abençoa, Senhor, a minha também. Eu falava com o Gilberto aqui, né, há pouco, escutando um rios da doutora Filó. Gosto muito da doutora Filó. Uma mulher muito abençoada, né, muito iluminada por Deus. E ela falava, né, sobre o amor, sobre amar aquelas pessoas que nos perseguem. Mas vamos deixar para outro dia, né? Vamos agora acolher o Padre Melo. Boa tarde, Padre Melo.
1: Boa tarde, Pia. Boa tarde, Gilberto. E boa tarde a todos os queridos irmãos e irmãs que nesta tarde nos acompanham e rezam conosco. Estamos aí já no mês das vocações, tempo assim de orar e pedir a Deus mais vocações, vocações comprometidas com a Igreja. Já começamos o primeiro domingo rezando aí pelos ministérios ordenados, né? O diácono, o padre, o bispo. E já no dia 4 temos o dia do padre, dia de São João Maria Vianney, que é o padroeiro dos párocos. Então vamos ter o dia do padre neste dia. E nesse dia vamos ter uma missa à noite lá na casa do Mário, da Suzane, para a gente refletir um pouquinho sobre a missão do padre na Igreja. E no segundo domingo, a vocação da família, olhando assim para a figura do pai, já que segundo domingo de agosto também celebra-se o Dia dos Pais. Terceiro domingo, a vocação à vida consagrada, religiosos e religiosas que deixam tudo para seguir Jesus Cristo. Nessa, em vista do reino, né? Essa vocação tão importante, tão sublime para a Igreja. Quarto domingo, vamos celebrar a vocação do leigo, todo aquele batizado

0: que vive a sua vocação no ambiente da família, do trabalho, da sociedade, enfim, que está aí na sociedade testemunhando Jesus Cristo vivo para todos nós. E no quinto domingo temos a vocação do catequista, hoje Ministério Catequético, então pedindo por todos os nossos catequistas para que vivam essa vocação de entrega, de dedicação para a evangelização de jovens, crianças, jovens, adolescentes e adultos. E a liturgia deste domingo começa com Isaías. Esse dia já tivemos essa leitura, eu até disse, era de 10 em diante, capítulo 10, versículo 10 em diante, do capítulo 55 de Isaías. Onde eu recomendei que lessem desse capítulo, né, dos versículos 1 a 10. Mas hoje a leitura deu 1 a 3. Assim diz o Senhor: Ó vós todos que estáis com sede, vinde às águas. Vós que não tendes dinheiro, apressai-vos, vinde e comeis, vinde comprar sem dinheiro, tomar vinho e leite sem nenhuma paga. Por que gastar dinheiro com outra coisa que não o pão, desperdiçar o salário, senão com satisfação completa? Ouvi-me com atenção e alimentai-vos bem para vosso deleite e revigoramento do vosso corpo. Inclinai vosso ouvido e vinde a mim. Ouvi e tereis vida. Farei convosco um pacto eterno. Manterei fielmente as graças concedidas a Davi. Palavra do Senhor.
1: Graças a Deus.
0: Segundo a leitura da carta de São Paulo aos Romanos: Irmãos, quem nos separará do amor de Cristo? Tribulação, angústia, perseguição, fome, nudez, perigo, espada? Em tudo isso somos mais que vencedores graças àquele que nos amou. Tenho a certeza de que nem a morte, nem a vida, nem os anjos, nem os poderes celestiais, nem o presente, nem o futuro, nem as forças cósmicas, nem a altura, nem a profundeza, nem outra criatura qualquer será capaz de nos separar do amor de Deus por nós, manifestado em Cristo Jesus, nosso Senhor. Palavra do Senhor.
1: Graças a Deus.
0: O Evangelho de Mateus, no capítulo 14, versículos de 13 a 21. Naquele tempo, quando soube da morte de João Batista, Jesus partiu e foi de barco para um lugar deserto e afastado. Mas, quando as multidões souberam disso, saíram das cidades e o seguiram a pé. Ao sair do barco, Jesus viu uma grande multidão. Encheu-se de compaixão por eles e curou os que estavam doentes. Ao entardecer, os discípulos aproximaram-se de Jesus e disseram: Este lugar é deserto e a hora já está adiantada. Despede as multidões para que possam ir aos povoados comprar comida. Jesus, porém, lhes disse: Eles não precisam ir embora. Dai-lhes vós mesmos de comer. Os discípulos responderam: Só temos aqui 5 pães e 2 peixes. Jesus disse: Trazei-os aqui. Jesus mandou que as multidões se sentassem na grama. Então pegou os 5 pães e os 2 peixes, ergueu os olhos para o céu e pronunciou a bênção. Em seguida partiu os pães e os deu aos discípulos. Os discípulos distribuíram às multidões. Todos comeram e ficaram satisfeitos. E dos pedaços que sobraram, recolheram ainda 12 cestos cheios. E os que haviam comido eram mais ou menos 5.000 homens, sem contar mulheres e crianças. Palavra da salvação.
1: Glória
0: a vós,
1: Senhor.
0: Amados irmãos e irmãs, nos domingos anteriores, Jesus nos falou do reino de Deus por meio de parábolas. Hoje a liturgia mostra que o reino de Deus não é apenas palavra, mas gesto, abundância de alimento para todos.

é o reinado da partilha, da vida que se multiplica quando oferecida em amor. Estamos também no início de agosto, mês vocacional, tempo de refletir sobre nosso compromisso como igreja na sociedade. Cada um de nós tem uma missão, e essa missão nasce do primeiro chamado, o chamado à vida. A vida é a nossa primeira vocação. Essa vida em plenitude não desce pronta do céu, constrói-se aqui na terra, na vivência do amor. Amor que se traduz em partilha, entrega e oferta. Uma vida partilhada gera mais vida. É nesse dinamismo que compreendemos a beleza da vocação, fazer da própria existência um dom para os outros. As três leituras, incluindo o Salmo, né, e o Evangelho, se entrelaçam como peças de um mosaico, revelando que o chamado de Deus é sempre para a vida, para o amor e para a comunhão. Na primeira leitura, Deus convida o povo exilado e sofrido a uma mesa farta e gratuita. Venham matar a sede e comprar sem ter dinheiro, comer sem pagar, beber vinho e leite à vontade. O banquete simboliza liberdade, terra repartida, moradia garantida, saúde, paz e bem-estar. É promessa de vida digna para todos. Na segunda leitura, Paulo proclama com firmeza: nada pode nos separar do amor de Cristo. Nem tribulação, nem perseguição, nem dor. A vocação aqui é a de permanecermos firmes, transformando o sofrimento em ocasião de crescimento espiritual, porque o amor divino é indestrutível. No Evangelho, Jesus realiza a profecia de Isaías ao multiplicar os pães. Mais do que saciar a fome, ele revela um sentido maior. Assim como Deus sustentou o povo com o maná no deserto, agora é o próprio Cristo quem alimenta. O detalhe é que ele não cria do nada, mas multiplica o pouco que já temos. Isso nos lembra de que o Senhor não despreza nossas pequenas ofertas, pelo contrário, as recebe com amor e as transforma em abundância. O gesto de Jesus mostra que dividir é o caminho para matar a fome de verdade. O milagre não é só sobre pão e peixe, mas sobre comunhão. Cada um recebe porque alguém decidiu oferecer o que tinha. Os discípulos dispunham apenas de 5 pães e 2 peixes, insuficientes para a multidão. Assim também é nossa vida. O que temos parece pouco diante das necessidades enormes que vemos na família, na comunidade e na sociedade. Muitas vezes pensamos: não posso fazer nada. Por que repetimos tal frase em nossas atuações da vida diante dos irmãos que sofrem? Talvez porque fomos levados a acreditar que apenas os ricos ou poderosos têm esse privilégio. Mas Jesus quebra essa lógica. Ele diz: dai-lhes vós mesmos de comer. Depois da oração e da bênção, os discípulos distribuem o pouco que tinham. O verdadeiro milagre não está na quantidade, mas no gesto de dividir. Os 5 pães e 2 peixes podem ser traduzidos em coisas simples. Um sorriso, um abraço, uma palavra de consolo. Mas muitas vezes alguém nos diz: você não sabe como foi importante aquele gesto seu. O que parecia insignificante se torna grandioso. Quando acreditamos na força do nosso pouco, conseguimos mudanças enormes na família, na comunidade e até na sociedade. No final, ainda sobraram 12 cestos cheios.

0: Isso mostra que o projeto de Jesus, aparentemente pequeno, traz salvação para todos os povos. Sempre há alguém com fome perto de nós. Fome de comida, mas também de amor, atenção e esperança. O convite é simples. Doe segundo suas possibilidades, mas com alegria. E confie na graça que nasce da partilha. Jesus nos ensina que o pouco que temos, quando partilhado, nunca é pouco. É justamente aí que o milagre acontece. O Evangelho recorda que havia muita grama verde naquele lugar, sinal de descanso e confiança na presença de Deus. Esse detalhe prepara os nossos corações para compreendermos que a multiplicação dos pães não é apenas alimento material, mas já aponta para a Eucaristia. Jesus toma, dá graças, parte e distribui. Ele mesmo se torna pão vivo descido do céu, antecipando o banquete que sustenta a comunidade de fé em todos os tempos. Cada celebração eucarística prolonga este milagre. Nas mãos do Senhor, o pouco se torna plenitude e todos encontram vida. O milagre acontece quando os discípulos se envolvem, pois Deus age quando o que temos é colocado em comum. A vocação, portanto, não se vive isoladamente, mas em comunidade. A Igreja é chamada a ser sinal vivo de fraternidade e solidariedade. O banquete profetizado por Isaías e a multiplicação dos pães nos desafiam a enfrentar a fome, a desigualdade e a exclusão. O reino de Deus ganha forma de ações concretas que garantem dignidade para todos, pois a fé verdadeira nos impulsiona a transformar a realidade. O mês de agosto nos recorda que toda vocação, matrimônio, vida consagrada, ministério ordenado ou laicato engajado expressa a mesma lógica da partilha e a capacidade de entregar-se generosamente, colocar a própria vida, tempo e talentos a serviço dos outros, sem buscar apenas vantagens pessoais. Nossa vocação comum é ser pão repartido, vida oferecida e amor multiplicado. É assim que o reino de Deus acontece entre nós. Passamos uma pausa agora para ouvirmos uma canção.
1: E vamos ouvir agora com Adriana, Nossa Missão.

0: 13 horas e 32 minutinhos. Agora vamos com o Padre Melo e seus oferecimentos.
1: Agora quero me dirigir aos amigos que nos acompanham nessa tarde, começando lá por Indaiatuba, né? Com a minha amiga lá, Neiva de Oliveira, pois, com o meu primo Rafael lá em Itu, e aqui também em Telêmaco Borba, com o Vicente, o Inácio, a Ana Lu e o Geraldo, Dona Lourdes e seu Luiz Charneski, lá da Lagoa, o Luiz e a Vânia, e todos os nossos amigos que estão aí acompanhando aí na Lagoa. Também lá de Curiúva, Ventania, Sapopema, Figueira, Tamarana, Mauá da Serra, Faxinal, Cruz Maltina, lá de Grandes Rios, de modo especial, meu primo, meu grande amigo, o João Maria, e também lá de Rosário de Evaí, a Lucélia, o Alberto, pessoal também de Rio Branco do Evaí, pessoal de Reserva. Temos lá pessoas nos acompanhando, principalmente o pessoal lá das grandes amigas lá da Biosaúde. Um grande abraço para todos, que Deus abençoe. Mas também temos ali no Alto do Amparo a Beth e o Edson e sua família, o Cito Xaxim, a Dona Eva, seu Pedro e sua família. Então a todos um grande abraço. E vamos continuar a nossa reflexão. Já que estamos aí entrando no mês de agosto, né, no mês das vocações, é bom lembrar que vocação sempre é iniciativa de Deus. Na Sagrada Escritura vemos isso claramente. Deus chama Abraão, Moisés, Samuel, os profetas, os apóstolos e assim por diante. Nenhum deles inventou sua vocação. Todos foram alcançados por um chamado. Jesus também diz: não fostes vós que me escolhestes, mas fui eu que

0: vos escolhi. João 15,16. Isso muda tudo. A vocação não é conquista, é graça. Não é projeto pessoal, é resposta. Não começa em nós, mas em Deus. Deus chama, mas não obriga. A vocação cresce na liberdade. Por isso, o essencial não é perguntar o que eu quero fazer de minha vida, mas sim, Senhor, o que tu queres de mim? Responder à vocação exige escuta, oração, muita oração, discernimento, a importância do acompanhamento, coragem para tomar uma decisão. A vida de Santo Afonso mostra isso com força. Ele era um advogado brilhante, com futuro promissor, mas foi surpreendido por Deus. Ao escutar o chamado, deixou tudo para seguir e dedicar-se aos mais pobres e abandonados. Seguir Cristo. Ele não planejou ser santo, respondeu ao projeto de Deus. E para a gente pensar nessa semana, né? E repetir essa oração. Senhor, se a vocação nasce de ti, dá-me um coração aberto para escutar, coragem para responder e fidelidade para perseverar. Amém. Lembrando também que neste sábado estamos celebrando a festa aí de Santo Afonso, né? Santo Afonso de Ligório, que é o fundador dos missionários redentoristas. E é importante repetir um pouquinho sobre a vida de Santo Afonso, sobretudo a sua missão também, vida e missão de Santo Afonso Maria de Ligório. Mas antes vamos ouvir uma canção, depois vamos falar um pouquinho de Santo Afonso, que hoje, nesse dia primeiro, estamos celebrando.
1: Nós vamos ouvir com Frei Gilson, Eu Seguirei.

Afonso Maria de Ligório nasceu em 1696, em Nápoles, na Itália. Uma família nobre, muito inteligente, tornou-se doutor em Direito aos 16 anos. Iniciou uma carreira promissora como advogado. Mas um acontecimento mudou a sua vida. Após perder uma causa importante, que revelou injustiças e manipulações, ele fez uma experiência profunda de Deus. Diante disso, decidiu abandonar a carreira jurídica e consagrar-se totalmente ao Senhor. Aqui nasce sua grande conversão. De homem de sucesso humano para homem de Deus. Ordenado sacerdote, Afonso percebeu que muitos pobres e abandonados estavam longe da igreja, sem formação e sem assistência espiritual. Ele começou então a pregar nas periferias, visitar os mais esquecidos, ensinar a fé de forma simples, atender longas horas nos confessionários. Sua marca principal era misericórdia e proximidade. 1732 fundou a Congregação do Santíssimo Redentor, conhecida como Redentoristas. Qual era a sua missão? Anunciar o Evangelho aos mais abandonados. Os missionários redentoristas dedicam-se especialmente a missões populares, pregação simples e acessível, confissões e reconciliação, cuidado pastoral dos pobres. Uma espiritualidade profundamente missionária e encarnada. Santo Afonso foi também um grande escritor. Produziu obras de espiritualidade, moral e devoção. Entre seus temas principais destacam-se o amor de Deus, a confiança na misericórdia divina, a importância da oração. Ele ensinava que quem reza se salva, quem não reza se condena. Afonso foi nomeado bispo, mesmo sem desejar, e como pastor viveu com simplicidade, cuidando do povo com zelo e amor. Mesmo enfrentando doenças e sofrimentos no final de sua vida, permaneceu fiel à sua missão. O coração da espiritualidade de Santo Afonso está no amor de Cristo Redentor. Ele contemplava especialmente a encarnação, a paixão de Jesus e a Eucaristia. Ele ensinava que Deus não é um juiz severo, mas um Pai cheio de misericórdia. Santo Afonso continua muito atual, especialmente para a igreja de hoje. Evangelizar com linguagem simples, ir ao encontro dos afastados, valorizar a misericórdia no confessionário,

0: a anunciar um Deus próximo e compassivo. Santo Afonso Maria de Ligório nos ensina que Deus chama em qualquer momento da vida. A verdadeira grandeza está em servir. A missão é ir ao encontro dos mais necessitados. Que seu exemplo inspire especialmente os jovens a não terem medo de dizer sim ao chamado de Deus. Amém.
1: Nós vamos ouvir com Padre Fábio de Melo, Levanta-te.
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Como é que você reage às quedas que sofre na vida? Como é que você administra os fracassos? Não há receitas mágicas que nos façam vencer os obstáculos, mas ouso dizer que há um jeito interessante de olhar para as quedas que sofremos. É só não permitir que elas sejam definitivas. É só não perder de vista a primavera que o outono prepara. Administre bem os problemas que você tem. Não permita que o contrário aconteça. Se você não administrá-los, eles administrarão você. Deus lhe quer vencedor. A vitória já está preparada, feito presente que está embrulhado e que precisa ser aberto. Não perca tempo. Já começou a vencer aquele que se levantou para recomeçar o caminho.

0: 51 minutinhos, olha só que canção mais linda. Levanta-te e anda. O Senhor quer fazer primavera no inverno que é teu. O Senhor tem vitórias para mim e para você. Por isso, levanta-te. Você que está desanimado, você que está desanimada, abatido, levanta-te. Deixa o Senhor conduzir os teus passos, deixa o Senhor conduzir a tua vida, deixa o Senhor falar no teu coração o quanto você é amado, o quanto você é amada, o quanto você é querido, o quanto você é querida. O Senhor quer restaurar os teus sonhos. Como eu falava no começo do programa, talvez você entregou algo para Deus. Mas você pegou de volta, entrega e confia que os sonhos de Deus, eles sempre são maiores do que os nossos sonhos. Os desejos do teu coração são pequenos diante daquilo que o Senhor tem preparado para você. Ele nos ama. Ele nos ama com amor incondicional. E Ele nos faz um convite todos os dias. Deixa eu conduzir a tua vida. Deixa eu preencher os espaços vazios que estão no teu coração. Deixa eu fazer morada. Deixa eu te amar. Deixa Jesus te amar. Deixa Jesus falar dentro do teu coração quanto você é especial. O quanto Ele tem sonhos para você. O quanto Ele tem vitórias para você. Ah, fia, mas você não sabe quantas coisas eu já passei na minha vida. Quantas batalhas. Mas eu digo para você, depois de uma longa noite escura, o sol brilha muito mais forte. Espera no Senhor. E já estamos chegando a mais um final de um programa, né? Que Deus abençoe imensamente cada um de vocês. Eu deixo aqui um grande beijo no seu coração. E até semana que vem, se Deus quiser.
1: Estamos aí chegando ao final do programa e queremos aí deixar um grande abraço e um bom final de semana a todos. Que Deus os abençoe. Vocês vão ouvir agora uma canção e depois vocês ficam aí com Gilberto e a Máquina do Tempo.
0: E a canção é com o padre Marcelo Rossi, Belo, Noites Traiçoeiras.

0: acabamos de apresentar o programa Alegria no Senhor. Até o nosso próximo encontro.
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Olá, você! Muito boa tarde! Muito boa tarde, Telêmaco Borba e toda a região dos Campos Gerais. Está começando pela capital, Máquina do Tempo. Uma programação especial diferenciada no seu final de semana. E aqui você ouve o melhor da música nacional e internacional, os grandes sucessos do passado de volta no seu rádio, de presente para você. Afinal de contas, boa música não tem prazo de validade. E na sua companhia até as 16h, eu, Gilberto Alves, o Giba. Seja muito bem-vindo, seja muito bem-vinda. Afinal de contas, aqui é o seu lugar, aqui é bem melhor. Você está em sintonia com a 101.9, Capital do Papel FM, transmitindo de Telêmaco Borba, Estado do Paraná. E aí, tudo jóia? Tudo certo? Tudo bem com você? Trabalhando hoje, bom trabalho. A você que está descansando, bom descanso. Muito obrigado pela preferência de sintonia, muito obrigado pelo carinho da sua audiência. Você nos acompanhando pelo rádio em 101.9. E você, amigo internauta, nos acompanhando pelo site, pelo aplicativo da Capital. Obrigado, amigo internauta, pela sua agradabilíssima companhia. Eu quero abraçar com muito carinho o pessoal de São Jerônimo da Serra, Rosário do Ivaí, Rolândia, Ivaiporã, Ivaí, Sapopema, Prudentópolis, Ibaiti, Castro, Ponta Grossa, Mauá da Serra, Araputi, Cândido de Abreu, Manuel Ribas, Reserva, Embaú, Figueira, Ventania, Ortigueira, Tamarana, Rio Branco do Ivaí, pessoal de Ortigueira conosco também, pessoal de Sengés, Jaguariaíva, pessoal de Piraí do Sul acompanhando a nossa programação. Pelo Brasil e o mundo, né? Através da internet, você acompanhando a nossa programação. Hoje é sábado, dia 1º de agosto de 2026. 2h03. Preparado? Preparada? Para viver grandes momentos, fortes emoções, voltar no tempo, recordar o melhor do passado? Você lembra de Gimme, Gimme, Gimme? É uma canção de 1985, interpretada por Narada Michael Alden. Embora não tenha feito grande sucesso nos Estados Unidos ou no Reino Unido, foi um grande sucesso na Suécia e na Noruega em 1985 e alcançou o top 10 na Bélgica e na Holanda. Mas é música boa que nós abrimos a máquina do tempo ao som dele, Narada Michael Alden, Gimme, Gimme, Gimme.

Os ritmos mais gostosos do passado aqui na Máquina do Tempo, nós ouvimos com Man at Work, Down Under, Tears for Fears, Everybody Wants to Rule the World, Phil Collins, Easy Lovers, Kenny Loggins, Footloose,

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5: 2:27 e seguimos aqui pela 101.9 Capital do Papel, resgatando o melhor do passado na máquina do tempo. Apenas um rapaz latino-americano é uma canção composta e gravada por Belchior para o álbum Alucinação, de 1976, sendo a música de maior sucesso do artista. Não é à toa, foi com este título que desde então o artista cearense também passou a ser chamado em muitas ocasiões em textos jornalísticos. A canção foi composta no período da ditadura militar brasileira. Por isso, em sua letra, Belchior expressa tudo o que o povo brasileiro, sobretudo os cantores, sentiam naquele momento. Impedidos de criticarem a política do país, os intérpretes de canções eram tratados como principais opositores ao regime militar. Somando-se a isso, Belchior também retrata na letra, ainda que implicitamente, a realidade do migrante do interior do país ao se mudar para as grandes metrópoles em busca de oportunidades, mas que durante a sua estadia encontra uma série de obstáculos e dificuldades para tentar sobreviver. Vamos ouvir então do ano de 1976, Apenas um rapaz latino-americano com Belchior.
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0: E nós viajamos no tempo ao som de Caetano Veloso, Alegria, Alegria, Gilberto Gil, Não Chore Mais, Roberto Carlos, Debaixo dos Caracóis dos Seus Cabelos e Belchior, Apenas um Rapaz Latino-Americano. 2:43.
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2: Você relembrando os bons momentos, recordando o melhor do passado aqui pela Capital do Papel com a Máquina do Tempo. 2:45, acionando a Máquina do Tempo e voltando até o ano de 1988. Bebê a Bordo é uma telenovela brasileira produzida e exibida pela TV Globo de 13 de junho de 1988 a 10 de fevereiro de 1989, em 209 capítulos, substituindo Sassaricando e sendo substituída por Que Rei Sou Eu. Foi a 40ª novela das sete exibida

0: Emissora, escrita por Carlos Lombardi, com colaboração de Luiz Carlos Fusco e Maurício Arruda. Contou com a direção de Roberto Talma, Bel Rangel, Marcelo de Barreto e Paulo Trevisan e direção geral e de núcleo de Roberto Talma. Contou com as participações de Isabela Garcia, Tony Ramos, Dina Sfats, Maria Zilda, Ari Fontoura, Armando Bogos, José de Abreu e Guilherme Fontes. E no que diz respeito à produção da novela, olha só, o título inicial da novela seria A Filha da Mãe. Mas Boni, o vice-presidente de operação da Globo, não gostou do nome e mudou para Bebê a Bordo. Esse nome foi usado em 2001 por Silvio de Abreu para a sua novela das sete, As Filhas da Mãe. E sobre a novela Bebê a Bordo, quatro crianças se revezaram para o papel da bebê Heleninha, em diferentes fases de seu crescimento. Adriana Valbon e Roberto, enquanto bebê de colo. E Caroline e Beatriz Bertu, quando Heleninha começa a engatinhar. Mas foi a menina Beatriz Bertu, da última fase, quem encantou a todos. O elenco, a produção da novela e, principalmente, os telespectadores. Linda criança, hein? Tony Ramos exercitou seu estilo cômico para compor o personagem Tonico Ladeira, de forma inusitada. Carlos Lombardi havia escrito o perfil do personagem, pensando em dar ao ator, né, um papel que ele nunca tinha vivido até então. O de um rapaz muito ansioso, que seria uma mistura da personalidade do próprio autor com a do diretor da novela, Roberto Talma. Destaque também para os irmãos Rico e Rei, personagens de Guilherme Leme e Guilherme Fontes, respectivamente. E lançaram a moda, né, do lencinho na cabeça. Mas o grande destaque da trama foi Isabela Garcia, com uma representação perfeita de sua personagem, Ana. Músicas que fizeram parte da trilha sonora da novela Bebê a Bordo, do ano de 1988, nós vamos ouvir aqui Amor Bandido, Joana, So Long, Ed Benedict e Preciso Dizer Que Te Amo, Marina Lima, direto do Túnel do Tempo.
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0: E assim nós ouvimos músicas que fizeram parte da trilha sonora da novela Bebê a Bordo, do ano de 1988, Preciso Dizer Que Te Amo, Marina Lima, Ed Benedict, So Long e Amor Bandido com Joana, direto do Túnel do Tempo. 2:59.
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1: A mensagem que eu tenho para você na tarde deste sábado tem o título: Cada dia é uma nova vitória.

0: O que é a vitória? A vitória é vencer uma batalha, um inimigo. É obter êxito em qualquer desafio. Mas não se deve pensar na vitória como um grande triunfo na vida. Algo que apenas se vive uma vez, como um grande feito. Diariamente, nós enfrentamos desafios. Diariamente, nós vencemos batalhas. A vitória pode se obter com pequenas conquistas diárias. E cada vitória tem o tamanho do seu desafio. Por isso, também, não podemos viver comparando a nossa vida com a vida dos outros. As nossas vitórias com as vitórias dos outros. Cada pessoa tem uma história de vida diferente, passa por desafios e batalhas diferentes, mais fáceis ou mais difíceis. Por isso, cada vencedor tem um mérito diferente. Não devemos ter ninguém como modelo de sucesso, além de nós mesmos, em nossa melhor versão. O que para os outros pode não ser nada, para nós pode ser uma grande conquista. Pois partimos de pontos diferentes na vida. Cada um é que sabe da sua trajetória e dos seus obstáculos que lhe aparecem pela frente. Pense nisso sempre que se sentir fracassado ou derrotado. Pense nas batalhas diárias que enfrenta e nos leões que precisa matar por dia para sobreviver. Chegar ao fim de cada dia já é uma vitória. E cada novo amanhecer é uma nova oportunidade que a vida lhe dá para vencer. Pense nisso.
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0: Três horas e quatro minutos, uma ótima tarde de sábado para você sintonizado com a 101.9, Capital do Papel FM, transmitindo de Telêmaco Borba, Estado do Paraná. Quem tem o prazer de continuar com você até às quatro da tarde, com a Máquina do Tempo, sou eu, Gilberto Alves, o Giba. Hoje é sábado, dia 1º de agosto de 2026. Meu abraço, meu carinho, obrigado pela grande audiência, obrigado pela sua companhia. Você nos acompanhando pelo rádio em 101.9, você nos acompanhando pela internet, pelo site, pelo aplicativo, amigo internauta. Obrigado pela sua companhia. Listen to the Music é um clássico do rock lançado pela banda The Doobie Brothers em julho de 1972. Escrita por Tom Johnston e criada para salvar a carreira do grupo após o fracasso de vendas do primeiro disco. A canção mistura som acústico e rock com uma mensagem de paz mundial. Essa música gostosa aqui, hein? The Doobie Brothers, Listen to the Music.
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0: E assim nós viajamos no tempo com The Beatles, Larry B, Raul Seixas, Maluco Beleza, Nenhum de Nós, O Astronauta de Mármore, Journey, Don't Stop Believin', e Doobie Brothers, The Doobie Brothers, Listen to the Music. 3 horas e 23 minutos.
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0: 3 horas e 24 minutos. Já estamos de volta com a Máquina do Tempo aqui pela Capital, resgatando o melhor do passado. Your Love é uma canção da banda de rock inglesa The Outfield, retirada de seu álbum de estreia do ano de 1985. Play Deep, lançado no início de 1986 e escrita pelo guitarrista John Spikens. Nos Estados Unidos, a canção alcançou o 6º lugar na Billboard Hot 100 e o 7º lugar na parada Album Rock Tracks, em 1986. Vamos recordar? Vamos voltar no tempo com o melhor do flashback, The Outfield, Your Love.

0: Só o melhor do passado de volta no seu rádio de presente pra você. Aqui na Máquina do Tempo, Cleiton e Cledir, Deu Pra Ti, Erasmo Carlos, Mesmo Que Seja Eu, Cal Douglas, Kung Fu Fightin', Eruption, Go Johnny Go e The Outfield, Your Love. 3 horas e 43 minutos.
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1: 3:45, de volta com a Máquina do Tempo. E tá chegando um clássico da Disco Music, lançado em agosto de 1978 pela cantora americana Cheryl Lynn. A música é Got to Be Real.

O melhor do passado de volta no seu rádio de presente pra você. You Should Be Dancing, Bee Gees, Tavares, Heaven Must Be Missing an Angel, Donna Summer, Bad Girls e ainda Cheryl Lynn, Get to Be Real.

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5: 16 horas e 2 minutos.

0: importa a diferença que todos nós temos em nossas famílias. O bem mais precioso que a gente tem, quem vai estar sempre do nosso lado, nos melhores e nos piores momentos da nossa vida, sabe quem é? Família. Se você estiver com a pessoa que você ama, com alguém da sua família, abraça agora e diga para essa pessoa o quanto você ama ela.
1: Não tem jeito, né? Família é tudo, né, pastor?

a gauchada aqui de Novo Hamburgo e os visitantes que vieram de longe para festear neste baile, juntamente com o Porca Véia e o Grupo Musical Fogão. Aqui, nesta casa de gaúchos, onde nós costumamos tocar seguidamente, aqui, na nossa Estância da Liberdade, fica marcado este trabalho que nós oferecemos aos gaúchos, aos catarinenses, aos paranaenses e ao Brasil inteiro, com a gana de que isso seja uma coisa boa. Fica a imagem do meu povo gaúcho e rio-grandense para ir a todo o Brasil juntamente com o Porca Véia, através da tentativa firme de mostrar ao mundo o quanto é bela a simplicidade da música gaúcha. Um grande beijo no coração de todos.

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1: 17 horas e 27 minutos.

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1: 18 horas e 7 minutos.

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3: 20 horas e 10 minutos.